0: aqui com 22. O Mirassol já fez 4 mudanças, o Bahia fez 2 até agora, galera. O Mangão, Bezinho e Arquim do jogo. O Mirassol não desiste, o Mirassol não se entrega. O jogo é perigoso, o jogo é arriscado. O Reinaldo pelo Mirassol vai cruzar, cruzou. Fechadinha, vai empatar, bola passa, voltou de novo, pegou aí no rebote do Mirassol. Na direita para cruzar, tá gostando do jogo, da grande era cabeceou. Sozinho a bola vai pra fora. O André Luiz que acabou de entrar, Gabriel Barcelá.
1: André Luiz fez ali o cruzamento pelo lado direito. Denilson, a bola encontrou André Luiz que desviou de cabeça pra linha de fundo. Tiro de meta, permanece 1-0 Bahia, que vai mudar já já. Everton Ribeiro e Ademir vão entrar no Bahia.
0: Pra mim já era pra ter mexido, viu, Genildão? Pra mim já era pra ter trocado ainda.
2: É, tomara que entrem bem, né? Que é o que o Bahia precisa, alguém que entre bem e que saiba finalizar bem. Tá bom, Bahia?
0: Bora, Bahia, bora, Bahia, minha porra. Até agora, o Hugo tá bem hoje, hein? Quem sabe ele deixa o dele, apontou, bateu, a bola vai pra fora, vai pra fora.
2: Melhor você não elogiar, viu?
0: É, esse é o grande problema do Bahia hoje, é a pontaria, cara. É o passe errado ali e a pontaria.
2: Só hoje?
0: Olha aí, Gabriel. Tô gostando, Genildo. Tô gostando porque é isso mesmo, hein? Com clareza, o Bahia cria, mas na hora de concluir erra, né? Aí a galera fica na bronca, né?
2: Vamos ver se Ademir vai correr sem cair. É, sem ficar naquele cai-cai. É. Quero saber essa modificação agora no meio de campo. Se ele vai tirar realmente o Nestor. É, e o que é que ele vai fazer? Além do kick que deve ter o substituto.
0: Vai mandar bater aí. Olha o esquinando, galera. O Bahia correu pra bola, bateu. Quem sabe agora nas mãos do Walter. Aí não vale, né? Mais fácil do que colocar pirulito na boca de menino. A bola vem de novo, galera brasileira abraçando. O Adailton ligado com a gente. Valor Rock em cima. Em Santa Catarina, tá ligado com a gente, galera. Alô, garotão. Rock em Silva em Santa Catarina. O Mário passou também, tá com a gente. Mário, do Hospital Geral Clérias do Andrade, Feira de Santana. Obrigado pelo carinho, obrigado pela audiência. Aí, Feira, acompanhando aqui a narração da Nova Brasil FM em Salvador com o Ivo Ferraz, com o canal Agitou na 104.7, galera. Emoção rola solta. A bola vem de novo para a equipe do Mirassol, rolando bola por dentro, domina, prepara a segunda, abre o jogo ali para a esquerda, vem cadenciando, vem carregando ali o Edson. Edson domina, faz um giro por dentro, bota a bola para Eduardo. Eduardo, mais um toquinho na frente, ajeitando bola. Vai com o Denilson. Denilson domina, antecipa ali o Eric, rouba essa bola, agora começa a cantar a galera, tricolor tá caladinha, hein? A charanga tá parada, vamos agitar a galera, vamos balançar a charanga, a galera quer ver mais um pro tricolor. Olha o Puga, ele tá aqui, tá galera, ele domina a jogada daquela recuadinha, assanhou, mas depois apagou, né? Ele volta de novo, volta a bola pra saca do time do Bahia. Atenção com o Marco Moreno, pra dentro do Marte, prepara, articula, rola por dentro, bola pro Rodrigo Nestor, pro Juba, bate de primeira, Juba agiliza, Juba mais uma vez, galera, o Juba vai tocando, o Juba vem com bola, atenção pro Roman, Roman pra aqui na direita, vem carregando, vem cadenciando, olha o Kiko Oliveira, ele dá aquele breque na bola, entrega pro Roman, pra Roman cruzar, Roman cruzou, é agora pro Puga, vai sobrar na boca do gol pra cortar, corta a bola, zaga. Atenção, galera brasileira, conferindo comigo, a hora certinha do futebol. Salvador, Bahia Brasil, Arena Fonte Nova, galera, 9 da noite, mais 8 minutos. A gente comigo, tempo e placa de jogo. Cravadinhos agora, galera, cravados na barca de 26 passados, está para a final do jogo, a Série A do Campeonato Brasileiro. 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
3: Bahia.
0: Nenhum, Mirassol não tem nada.
3: França Almeida.
4: Ontem, São Januário, Vasco e Remo empataram em 0-0, Série A do Campeonato Brasileiro. 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

0: Valeu, galera, nas ondas, o raio é muito mais emoção no pique da Nova Brasil FM Salvador. Mudança aí, né, Gabriel?
1: Mudança, primeiro no Mirassol saiu o 27, Denilson, pra entrada do 96, Carlos Eduardo, ex-Vitória. Essa foi a mudança do Mirassol. No Bahia, saíram Kike Oliveira, 99, para a entrada do 7, Ademir, e saiu também o camisa 11, Rodrigo Nestor, para a entrada do 10, Everton Ribeiro. Duas no Bahia, o que ainda tem mais uma para fazer, e o Mirassol fez a última com essa mudança final do Rafael Guanais.
0: Valeu, galera, no oferecimento da ITS Brasil, interior de ascendência para a sua empresa, bola vem de novo, domina a jogada, prepara, chegou no botão, chegou Romão Gomes para cortar, vai sair Ronaldo para pegar, mano, ele pega firme, Genildo, 28, entraram Ademir e Everton Ribeiro do Bahia, hein, Genildão?
2: É, a minha expectativa é saber qual vai ser a mudança exatamente aí com relação ao meio de campo. Principalmente com relação a Everton Ribeiro, né? Descansado, já temos aí um bom tempo de jogo no segundo tempo e tomara que ele corra o suficiente com a sua categoria, com a sua criatividade, para tentar conseguir fazer Vélez aparecer no jogo e ter chance de chutar em gol, porque até agora nada. Só deu uma cabeçada e pronto.
0: Valeu, valeu, galera, valeu, valeu. Quem sabe agora o Tricolor vem com Ademir. Olha o passe dele, deu legal pro Alejo. Alejo apontou, tentou tocar. Alejo também tá daquele jeito, hein? Mas ele volta, ele é guerreiro. Ele rouba essa bola, rola de novo pra Everton Ribeiro, vai lá, garotão. Bateu rasteirinha, toque na bola, ela vai pra fora. O Everton sempre incendiando, Gabriel.
1: Pois é, o Everton Ribeiro já participando da primeira jogada. O Alejo foi brigar pela bola perdida, deu passe em profundidade pro Everton, que cruzou, foi bloqueado, sai pela linha de fundo, esquinado pro Bahia. Everton Ribeiro vai fazer a cobrança. O Alejo tá pregado já, viu?
0: É, garotão, eu, hein, já tinha dado uma mudadazinha aí, né? A bola vem de novo pra boca do gol, cabeceou dentro do bate, a bola vai pra fora, vai muito longe, abraçando a galera comigo nos aplicativos do Brasil, do mundo, ligado, ouvindo a gente, você tá comigo no YouTube, aqui do canal, a gente, eu tô vendo muita gente assistindo a gente, que ainda não se inscreveu no canal, não deixou um like pra gente, não deixou um joinha, nem compartilhou, galera, se inscreva no canal pra acompanhar as narrações dos jogos do Tricolor, e de segunda a sexta-feira, de 5:30 às 7 da noite, estamos com a nossa Nova Brasil em campo, Nova Brasil em campo, Salvador, de segunda a sexta-feira, de 5:30 às 7 da noite, tem resenha, galera, aqui no canal do YouTube, também na Nova Brasil FM, ao vivo, para você acompanhar com a gente, de segunda a sexta-feira, galera, de 5:30 às 7 da noite, a bola vem de novo para a equipe do Bahia, para Ademir, Ademir rola a cotinha, para Everton Ribeiro, o Bahia faz a transa de novo, Everton Ribeiro devolve para Ademir, aparece para receber, ali o Eric, ele vem transando, domina de novo, observou, o pintor aqui pro jogador que era de mim pela direita, aparece um pouquinho, Romão Gomes, para tomar a bola, toca um pouco atrás, pro dedo do arte, devolve de novo, para Romão Gomes, o Mirassol tá organizadinho, tá tudo fechadinho, Mirassol, olha o Eric, rola por dentro de novo, bola pra Demir. Hoje eu vou te contar, cara, grande problema do Bahia hoje é o erro, é o passe errado aí, e atenção, galera, conferindo comigo, a hora certinha no futebol. Brasil, Arena Fonte Nova, galera, estamos aqui às 9 da noite, mais 13 minutos. Assiste comigo o tempo e placa de jogo. Adios, agora, galera, vem a hora de jogo, faltando 15 para terminar o espetáculo. O Campeonato Brasileiro, o placar do jogão de
3: Bahia.
0: E o Mirassol não tem nada.
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5: Hoje pela Série B do Brasileirão, nos aflitos em Recife, o Vila Nova ganhou do Náutico por 2-0. 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
0: Contra nós, galera, é a brasileira no som da Nova Brasil FM, a galera tá com a gente do pique, libera, libera, liberando geral, vamos embora, garotão, aqui a gente conta tudo, tudo pra você, Genildo Lavisque, 31, e o jogo, hein, Genildo?
2: A mesma coisa, não mudou nada, o Bahia com dificuldades do meio de campo pra frente, e o time do Mirassol deu uma esfriadinha, né? Deu uma parada, baixou um pouco a bola e já não consegue fazer aquele mesmo

0: Rogério vai ter que escolher, né? O Alejo tá pregado, mas tem o Marco, que é a primeira partida dele desde que chegou ao Bahia. Então, tem que ficar bem pra ver se vai mudar o Alejo ou vai mudar o próprio Marco.
1: Vai lá, Gindio.
2: Não, o Marco eu acho difícil, que ele não vai mexer na defesa, mas é o seguinte, o problema do Bahia mais é no ataque. Só pra lembrar, Gabriel, que o nosso Ivo ficou emocionado quando ouviu falar aqui no Carlos Eduardo. Ele sente muita falta do Vitória.
1: É verdade, sinto mesmo, hein? Sinto falta dele como sinto falta de outros jogadores aqui no Bahia. Carlos Eduardo nunca mais, Everaldo, William José, uma rica aqui que o Bahia também tem que fazer uma limpa, né? Como o Vitória fez lá, hein? Eita raça de jogadores ruins. A bola vem de novo, galera. Boca do gol, Everton Ferreira dominou, invadiu, penetrou, chegou na grande área ali pra cortar. Tenta cortar, toca na bola, Roman, tira, não saiu não, garotinho. A bola ficou ainda ali no perigo pro jogador que é o Reinaldo. Reinaldo domina, ele abre os braços, o árbitro vai marcar a falta. E aí o árbitro vai dizer, ó, falta pro Mirassol e não tem pra ninguém, né? Quero ouvir a galera participando comigo aqui no YouTube, 330 likes, faltando 70, galera, para os 400 likes, hein, pra bater a meta hoje. Quero ver quem vai deixar o like pro garotão aqui no canal Agitou. E se inscreva no canal, ativa o sininho, deixa o like pra gente. A bola vem de novo, domínio, combinação, oi.
0: Recorde de público batido pela torcida do Bahia aqui na Fonte Nova. Meio milhão de pessoas já vieram assistir o Bahia em 2026. Já eu trago o público.
1: Valeu, a torcida do Bahia. Como sempre, galera, vibrante, marca a presença. Essa torcida é fenomenal. A torcida tricolor vibrante, apaixonada. A torcida do povão faz a festa na Fonte Nova com mais de 500 mil de torcedores em 26. A bola vem de novo. Ademir, vixe, cara, que perigo, hein? Ele fez falta nele mesmo, não foi, Gabriel?
0: Foi, falta dura ali do Ademir. Ele escorregou, na verdade, né? Se bateu ali com o jogador do Mirassol, que tá no gramado agora. A cena foi bem forte. Tá caído aqui o jogador do Mirassol e tá sentindo dores no joelho, viu? Porque bateu ali na região do joelho, que é uma região que costuma machucar o jogador de fato, né? Um momento bem delicado. O Walter tá aqui agora pedindo o atendimento médico e reclamando com o Ramon Abachabel. O Walter também vai entender o negócio desse. Mas enfim, ó, saiu o público aqui da Fonte Nova. Eu só não acerto na mega, viu? Eu falei o quê? Eu acho que vai dar 28 mil. 28.704 pessoas vieram à Fonte Nova hoje. Era 20 mil necessário. Bota mais 8 mil na conta aí e o Bahia bate esse recorde de 500 mil de torcedores na Fonte Nova durante o Brasileirão de 2026. E olha que ainda tem jogo até o final, viu?
1: Beleza. Alô, Lorena Vias, e a torcida aí, Lore?
3: Olha, a torcida tá aqui aguardando o que tá acontecendo, tá assistindo o jogo, meio que preocupado, meu amigo. Boa noite, estamos ao vivo aqui na Nova Brasil FM. O que você tá achando dessa partida do Bahia? Tá, você tá aí bem sério, assistindo o jogo, tá nervoso, me conta aí.
4: Sim, nervoso. Primeira vez também no estádio, começo de emoções. Não sou de Salvador, sou de Feira. A gente está com a equipe de 15 estudantes da Escola Pública de Feira de Santana, então estou vivendo esse momento por eles também, né? Primeira vez deles no estádio. Isso é maravilhoso, é inexplicável a sensação do dia de hoje.
3: Falta o Bahia coroar vocês com a vitória hoje, né?
4: Com certeza. Aí são 15 estudantes, eu falei, tem que ser tudo pé quente, que a gente tem que voltar com a vitória. Estamos na expectativa, aposta 2-0.
3: Isso aí, espero que o Bahia vença essa pra vocês, viu? Muito obrigado. Volto contigo, Ivo.
1: Valeu, galera brasileira, abraçando aí o Cláudio Sampaio, tá com a gente em Cruz das Almas. Valeu, garotão, obrigado pelo carinho, obrigado pela audiência. Alô, Cruz das Almas, terra da laranja. Alô, Paulinho Maquipan, tá em Santo Antônio de Jesus, no sítio Maquipan, chupando aquela laranjazinha e comendo uma galinha da terra. Valeu, garotão, obrigado pelo carinho, obrigado pela audiência. Gira o placar do melhor plantão esportivo do Brasil. Alô, França Almeida.
5: Grêmio Internacional, o Grenal hoje na Arena do Grêmio, não tivemos vencedor, o resultado foi de 1-1. Já na Arena do Palmeiras, goleada, o Palmeiras goleou o Corinthians por 4-1. 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
1: Aqui, galera, 37 gravados, exemplo, a final do jogo, parece que o cara agora tá levantando, né? O jogo aqui tá parado, né, Gabriel?
0: Pois é, o Neto Moura, o capitão da equipe do Mirassol, tava no gramado aqui, agora já

0: tá de pé, o Ademir foi pedir desculpa, ele não quis muito papo não, viu? Ficou chateado com o Ademir, mas tá ali na beira do campo. Vai voltar o Neto Moura depois desse choque com o Ademir.
1: Ele precisa ficar um minuto fora de campo, porque foi atendido pelos médicos dentro de campo e o jogo parou.
2: É verdade.
0: Aqui não vai ficar não, voltou já. Ele voltou já.
1: Eu não entendo essa regra do árbitro não, sinceramente. Ele tinha que ter ficado um minuto fora.
2: Chamou, França.
3: Segue. Não.
2: 38 minutinhos, 38 gravados, galera. 38 alô, Clube Sampaio, inclusive essa música ligada com a gente. Alô, você ligado no. Galera. Opa! Hein? É, deu com aquela já rajada aí, né? Será o que foi aí, hein? Vamos lá.
3: O F5 que passou.
2: É, foi mesmo, Francinha. Valeu, valeu. Aqui, galera brasileira, na marca de 39 gravados, 39. 39 gravados, etapa final do jogo pro Bahia 0, Mirassol. 1-0, é magrinho demais. A galera queria mais, galera. Tá faltando mais gol do Bahia. A bola vem, Alejo Vélez, essa boa. Rolou, Coutinho, invadiu, penetrou. Rolou, Pulga pro Alejo. E agora pra marcar, apontou, rolou de novo. Atenção, a bola vai passando. Passa e o Bahia não se entende. O Pulga deu pra ele, ele devolveu, podia bater pro gol, hein, Gabriel?
0: Você é advogado, viu? Ele tava fora da direção do gol, ele fez certo, só que rolou muito fraco. Se ele bota mais força na bola, chegava no Pulga. Corte da defesa, outra grande chance desperdiçada pelo Bahia, permanece 1-0.
2: Não, não sou advogado não, cara. Ele era pra bater pro gol mesmo. Tá de frente pro gol. Tinha que bater a bola pro gol. Não é da bomba. Só pra bomba, Genildo. Tá de frente pro gol.
1: É, eu acho que por isso ele vai sair. Com certeza.
0: O William vai entrar o William José.
1: Imediatamente. Foi chamado.
2: É, quem sabe agora o William José queima a língua da gente. Na minha língua, pronto. Vai fazer o gol aí, mais um pra coroar, né, o triunfo do Bahia aqui na Fonte Nova, hein? Quem sabe ele faz agora, né? O Alejo teve chance, daqui a pouco pé na posição. A bola vem de novo, galera, é falta pra equipe do Bahia. Everton Ribeiro correu, bateu, viajou na boca do gol, cabeceou, sobrou, atenção, Juba, ele pega bem, no pé direito, vai ter que dar aquela recordinha, volta a bola ali pro Roman Gomes, ajeitando pro Ademir, por trás da zaga, bola pro Juba, atenção, pra dentro do ar, tentou ajeitar ele, cabeça, sobrou no Pulga, bota no terreno, devolvendo bola pro Juba, cruzou, na grande área. É agora, Alejo passou, atenção, emendou a bola, bateu no braço, cara. Pra mim pegou no braço, hein? No chute,
0: foi não.
2: No Gelota, foi não?
0: Foi não, foi na perna.
2: Ah, então beleza. Quase se ela passa, eu ia pegar aí na sua careca, viu, Gabriel? Sei lá.
0: Eu ia ficar careca. Com essa força do chute aí, ia raspar a cabeça.
2: Valeu, garotão. Gabriel tá tão perto da bola, ele tá vendo tudo, hein? Esse cara tá ali ligado, ele tá atrás de Ronaldo, ó. Você tá atrás de volta, né? Não.
0: Tô aqui, ó. Do lado dele mesmo. Agora.
2: Ele se, a bola não entrar, ela pega em você.
0: É. Vai sair ele agora. Alejo Vélez, camisa 9, aplaudido pela torcida. Deixa o gramado. Vem aí o William José, camisa 12. O poste favorito da torcida.
2: Que mercadoria. Vai, vamos lá. Quem sabe ele entra hoje. Ele faz um gol e manda todo mundo calar a boca, hein? Vamos lá, William José, faz teu nome, garotão. William José, muda o que aí, Genildo? Na sua opinião, hein, Genildão?
1: É, tentar dar uma movimentação e prender um pouco mais essa bola, já que não consegue finalizar, mas pelo menos ter um pouco mais de inteligência no meio, né? Essa é a expectativa de alguém que possa no meio de campo, dali pra frente, né? Não ficar acertando somente, mas ter algum tipo de atuação que produza mais para o ataque do Bahia. Porque perder tanto gol assim, pelo amor de Deus.
2: É verdade. Valeu, galera. O Bahia perdeu o gol demais hoje, hein? Era para aproveitar, já para estar pelo menos 3-0 aí pro tricolor, galera. A bola vem de novo, o garoto tá botando no comando, carregando a bola, o time do Mirassol, abraçando aí o Mário Pastor, tá mandando um abraço ao povo de Dom Macedo Costa. Alô, Dom Macedo Costa, ali pertinho de Santo Antônio de Jesus, e a galera com a gente. 42, agora com a 42, vamos pra reta final do jogo. O tricolor vai vencendo, garantindo mais 3 pontinhos na Série A do Campeonato Brasileiro. O Bahia é o mundo. O Bahia faz a festa da galera tricolor no Brasil e no mundo. A galera ligada com a gente, o Bahia vai subindo pra quinta posição por enquanto, hein? Com 49 pontos. O Bahia vai subindo uma casinha, galera. Na classificação geral, alô, Gaguinho tá ligado com a gente. Valeu, garotão. Alô, Jorge Luiz aí, em Boa Vista do Lobato, acompanhando a gente. Alô, Lucas Carneiro também tá com a gente, garotão. 42, galera. Ali tem arremesso moral pro Mirassol pra fazer a cobrança. Fluminense, o Mirassol parece que não tem pressa, hein? Tá perdendo por 1-0, já parece que tá conformado com o resultado, hein? Arremesso manual pro Mirassol, bate o Bahia, pressiona. O Bahia tenta roubar a bola fica ali com Carlos Eduardo, o jogador preferido do Genildo Lavinski. Domina a jogada, bota por dentro, vai chegando ali Carlos Eduardo, passa e aproxima mais na frente. O Mirassol rola a bola por dentro, ainda no campo defensivo, vai passar o zagueirão. Machado recebe, Machado vem com ele aqui pela esquerda, toca no Reinaldo, ele tenta a finta daquela recuadinha, volta a bola de novo pro time do Mirassol. Aqui, galera, estamos chegando na casa dos 43, é a galera com a gente com a 43, etapa final de jogo. O tricolor vai chegando, garotinho, o tricolor vai chegando. 342 likes, faltando 69, galera, faltando 59, a bola vem de novo, atenção, vai rolando, bota no comando, prepara o Mirassol, bola aqui pela esquerda, bola perigosa contra o Bahia, vai cruzar, tentou cruzar, o Eric chegou travando, a bola vai tocada, vai pra fora, o Ademir tá na reclamação ali, né, tá na bronca, ele disse que a bola pegou na mão do jogador do Mirassol, mas o outro deu, arremesso manual, pro Mirassol fazendo a cobrança, vai cobrar a galera, vem pra bola o Mirassol, Reinaldo parece que bateu com os pés, hein, a bola vai na grande área, a bola volta de novo, sobra ali, pro jogador do Mirassol, vem pro garotão da camisa 3, o Machado Mirassol, time amarelinho, tudo de amarelo, vai pressionando, o Mirassol não desiste, galera, o jogo vai ficando bem perigoso, 44, rola a bola, recupera o Bahia, com o Eric Punga, toca no Juba, Juba pro Eric também por dentro, vamos lá garotão, vai transando, o Juba vai passar o Punga, apostou carreira, ele corre muito, ele é bom, atenção, invadiu, penetrou, pintou mais um, rolou, Ademir, vai colocar, vai colocar.
4: Chegando, mas ele sozinho bota pra fora, perde um gol. Inacreditável, Bahia. Mais um desperdiçado. Permanece 1-0 e o Bahia vai brincando com a sorte, flertando com o azar na Fonte Nova. 6 minutos de acréscimo, 1-0 Bahia. Falta pro Mirassol, vem bola pra área do Bahia. Olha o fantasma aí, Ivo.
2: É, cara, sinceramente, hein? E aí é preocupante, né, Genildão?
1: Eu só fico fazendo uma pergunta: o que é que faz um jogador como Eric Pulga não chutar uma bola dessa daquela posição? Ele já tava no pico da pequena área.
2: Não, só ele, goleiro. Ele aparece com bola e tudo, mano. É de um lado e de outro. O Bahia, quando chega, não vai chutar, não. Toca a bola. Tudo bem, né? Quando dá, dá. Mas quando não dá, bate pro gol, cara. A galera quer um gol, hein? Alô, Antônio Alves, tá ligado com a gente. Atenção, galera, conferindo comigo. Agora certinho no futebol. Brasil, galera, ali na Fonte Nova, Bahia, Salvador, Bahia, Brasil, estamos às 9 da noite, mais 28. Assiste comigo o tempo e placa de jogo. Cravadinhos agora, galera, Cravadinhos, olha aí, galera brasileira do meu coração, São Grandão, Cravadinhos, 46, já entramos agora nos acréscimos, hein? Daqui já já, mais 6, né, Gabrielzão?
4: Isso, mais 6 minutos de acréscimo.
2: Vamos até 51, galera, vamos até 51. Ele deu também 6, se não me engano, no primeiro tempo, né? E agora deu 6 também, né? Mandei mais 6 agora, vamos até 51. 6 lá e 6 cá, o Mirassol vem perigando. Bola ali, atenção, Carlos Eduardo. Rolou, a direita para cruzar, cruzou na grande área. Atenção, galera, a boca do gol chegou, voltou sobre o rebote ainda pro Mirassol. Pro Carlos Eduardo, vai dominando, vai passar aqui o zagueirão Machado, rolou. Ih, cara, tá tudo clarão, apontou o Reinaldo, bateu a bola pra pé. Na zaga do Bahia, pediu pênalti, que é isso, hein? Também agora os caras querem tudo, né? Toda hora querem um pênalti, né? Pelo amor de Deus, né? O árbitro tá mandando bater o arremesso manual, hein?
4: Já mandou seguir.
2: É, pois é. Tá contando, hein? Olha a bola, galera! 47, faltam 4. O Mirassol vem, é bola perigosa. Correu, cruzou na boca do gol. Bola ali pro Carlos Eduardo, caiu na grande área. Ficou pedindo outro toque de mão, hein? Os caras estão pedindo outro toque de mão, hein? Eu, hein? Pelo amor de Deus, hein? Será que ele agora vai atender? O Bahia tá pressionado. Quem sabe agora? Vamos lá, Pulga derrubado. Ele vai tentar, vai ter cartãozinho. Aí não é pra menos, né, Gabriel?
4: É, agora foi na cara e na coragem o Neto Moura, né? Velocidade, um carrinho por trás, direto ali do Neto Moura, derrubou jogadores do Mirassol estão cobrando uma mão ali dentro da grande área, estão reclamando, pedindo mão toda hora, e o Abate Abel tá no meio da confusão ali. Daqui eu confesso que não deu pra ver.
1: É, e já tá em outro ciclo da jogada. Não dá, não cabe mais.
4: Eu acho que foi na sequência, na bola aérea.
1: Não, porque já teve a bola dominada, ele correu e recebeu a falta, o juiz deu o cartão amarelo, isso significa que ele deu sequência à jogada, se ele deu a falta.
4: É isso, eles não estão reclamando da bola que foi pra lateral, não. Eles estão reclamando depois que o Reinaldo bateu o lateral, aí depois dessa jogada realmente não teve interrupção. Eles estão reclamando dessa jogada, por isso que tá aquela confusão ali. Foi o cruzamento pra área, eles estão reclamando de uma mão e ele vai olhar. Realmente.
1: Eu acho que tem um erro aí, viu, na interpretação. Daqui eu vi bem, Gabriel, me perdoe. A bola foi lançada na área e a reclamação é de que teria havido um toque depois da cabeçada do jogador David Duarte, tá? E aí a bola caiu aqui para o Eric no contra-ataque e ele recebeu a falta, o juiz marcou a falta e aplicou o cartão amarelo. Na minha interpretação, significa que estaríamos em um novo ciclo de jogada e não naquele anterior. É a minha interpretação, mas é claro que a regra do futebol, às vezes, é complexa e só os entendidos sabem, né? E o juiz está lá para conferir isso. Vamos ver.
2: É, tá decidindo se vai dar pênalti pro Mirassol, viu, galera? O VAR tá lá olhando o lance, se houve de fato um toque de mão.
4: Ele vai dar. Pênalti pro Mirassol.
2: Pênalti.
1: É brincadeira.
2: Pênalti, tá vendo aí, gente, o que eu falo? Tantos gols perdidos, né?
1: Deve, Reinaldo deve bater. Imagina.
2: É. Lamentável que a galera, se o Bahia sair com empate aqui hoje, vai ficar na bronca. É. Não dá pra gente colocar na conta do Rogério Ceni, tá?
1: Esse não dá, não.
2: Não dá, não, pô.
1: Não dá.
2: Ele não vai entrar em campo pra fazer gol. Porque os caras, o tanto de gol que o Bahia perdeu hoje, com o Alejo, com o Kiki, o gol do Kiki, inacreditável, com o Ademir, com o Pulga, sabe? E agora a gente chegar a esse momento aí, né, Genildo?
1: É, mas a gente deve lembrar uma coisa. Tem um cara chamado Ronaldo, que não vai deixar a torcida sair decepcionada daqui. Anote.
2: Ah, então se ele pegar essa bola aí hoje, pode liberar o goleiro reserva aí, o Gui Herrera. Pode ir embora, viu? E o Ronaldo nunca mais ele vai deixar a meta número 1 do Bahia. Sou mais você, garotão. Vem Reinaldo pra bola, galera. Reinaldo contra Ronaldo. Reinaldo, Ronaldo. Quem vai levar a melhor? E o Reinaldo é cobrador oficial da equipe do Mirassol. O Reinaldo vem aí. O árbitro vai autorizar. Atenção, galera. Vem Reinaldo pra bola. Atenção, Reinaldo pra bola. Vai autorizar. Atenção, atenção. 50. Tem um, último minuto, correu pra bola, ponta, bateu pra fora! Pra fora, pra fora, galera! Uma bomba do Reinaldo, ele bateu pra fora! Pra fora, pra fora, Gabriel!
4: Rapaz, que negócio é esse, meu amigo? O Bahia gosta de testar o coração do torcedor, viu? Meu filho, não foi Ronaldo, mas Reinaldo deixou o Bahia feliz.

0: Bahia.
1: Sufoco, hein? Do inferno aos céus. É. Porque ia ser uma noite escura, como agora aqui na Fonte Nova, se o Bahia sai daqui hoje com esse empate, depois de um jogo em que o Bahia teve tanta chance de fazer gols, não fez, e quase tomou o gol do empate numa cobrança de pênalti, em que o Reinaldo levou a pior, errando a pontaria, jogou na torcida. E agora começa aquela festa aí, né, Gabriel Barcelar?
2: Agora o estádio foi abaixo, meu filho. O torcedor do Bahia tá em êxtase aqui. Que loucura que aconteceu hoje na Fonte Nova, viu? Chuva de gols perdidos, pênalti no último lance. Reinaldo isolou o pênalti, mandou lá na torcida. A torcida do Bahia vibrando, comemorando. Vai fazendo a festa e hoje é pra comemorar mesmo, viu? Pra tirar de vez essa sensação. Hoje,
1: rapaz, que sufoco, hein? Mas a galera, é um final feliz. Ainda bem que o Bahia conseguiu, esse resultado, pelo menos com um placarzinho magrinho, mas sai com esse triunfo, hein? Lorena, você consegue ouvir? Consegue ouvir a galera, Lorena?
3: Consigo sim, né? Com esse som altíssimo aqui, mas hoje a torcida de Colô merece sons mais alturas, viu?
4: Essa emoção, Luciano Juba 1-0 e pênalti no último minuto perdido pelo Mirassol. Obrigado, Bahia!
3: Olha, obrigada, meu amigo. É assim que tá o torcedor aqui, viu? Vibrando, numa felicidade tremenda. Meu amigo, fala comigo rapidinho. Que Bahia é esse?
5: Se não for sofrido, não presta, né?
3: Ai, meu Deus, então quer dizer que o torcedor aqui gosta de sofrer. Gosta de sofrer ou não gosta, meu amigo? Que Bahia é esse?
6: Esse Bahia faz em sofrer, só que o juiz mandou o jogo seguir e depois voltou atrás no lance, pô. Como é que ele pode voltar atrás de um lance que ele já mandou cobrar? Se cobrou, ele não pode voltar atrás depois do lance marcar pênalti. Foi o lance que ele marcou pênalti. E o Bahia tem que parar de perder gol, perder gol, perder gol. Nós estamos sofrendo. Nós estamos com isso. Então, vamos com mais. Libertadores é obrigação direta.
3: Com certeza. O Bahia não facilita pra vocês, né, meu amigo? Aí fica difícil, viu? Meu amigo, boa noite, tudo bem? Tá aí vibrando, cantando. Feliz com o resultado dessa noite?
7: Com certeza, com certeza. Acabou que teve um pênalti no final ali, mas graças a Deus bateu pra fora e saímos daqui com triunfo, né? Que é importante.
3: Sensação de alívio, dá pra ver na sua cara que lavou a alma essa feira de pênalti ali, não foi?
7: Com certeza, tava bem tenso aqui. E graças a Deus eu tô invicto ainda, viu? Não perdi nenhum jogo ainda quando eu venho pra Fonte Nova.
3: Então você é pé quente, como é seu nome?
7: William.
3: William, volte umas vezes, viu? Venha, meu amigo, você, boa noite. Feliz aí com o resultado. Você veio do Maranhão pra ver o Bahia vencer hoje, não foi?
8: Com certeza, eu lhe falei que o pênalti não seria gol.
3: E foi, ele falou do Ivo, vai perder e perdeu.
8: O Bahia ganhou, eu não vou debutar com derrota, não. Não sairia gol de jeito nenhum e não saiu. Eu sou pé quente, Eu sou do Maranhão, bati o tambor e deu certo.
3: Cada um apela pro que pode, né, meu amigo?
8: O jogo era pra ser mais bonito, mas o Bahia botou pé no freio, não quis fazer mais gol, mas o Mirassol não fez gol, isso é importante.
3: É isso mesmo, eu falo igual amigo meu, que importa os três pontos, viu? Muito obrigada, boa volta pra casa, obrigada aí, viu, meninos? Meu amigo, boa noite, tudo bem? Feliz, leve pra casa agora, aliviado.
9: Com certeza, aliviado. Agora o juiz aí deixou a desejar. Mas o Bahia, sempre o Bahia.
3: Mais perto da Libertadores que nunca, né?
10: É verdade, agora é só sofrimento.
3: Como?
10: Só sofrimento.
3: Misericórdia, sofrimento, meu amigo.
10: Aí, o Bahia é só isso aí, sofrimento. A gente sofre até o fim pra sair com a vitória. Com um triunfo, né?
3: É. Que situação desse Bahia, né? não, meu amigo?
0: E aí, boa noite.
3: Boa noite. O que você achou dessa partida?
0: Foi uma partida muito difícil, complicada, mas um triunfo. E domingo que vem, mais um triunfo. 4-0, sem fora os ameaças.
3: E vamos pra Libertadores.
0: Com fé em Deus, vamos e vamos juntos ser campeão.
3: Amém, é isso aí, viu? Tá vendo, Ivo? A torcida tá feliz. Não tá satisfeita com a arbitragem, não ficou satisfeita com o caminhão de gols perdidos hoje, mas o que importa, no final das contas, são os três pontos, porque são esses pontos que levam a gente para voos mais altos. Meus amigos, boa noite, tudo bem? Como é que foi a partida? Aliviados? Apito final, Bahia venceu.
10: Foi emocionante e Bahia é sempre para quem acredita até o final, né? Então, assim, importante é o triunfo, os três pontos. E vamos focar agora, já no próximo jogo, porque é isso, Bahia agonia e realmente não merecia perder hoje, não merecia o empate na realidade, porque a gente perdeu muito gol, vacilou, serve de aprendizado, mas importante é o triunfo, os três pontos.
3: É isso aí. E você, meu amigo, o que achou da partida?
11: Uma partida em que o Bahia esteve superior na maior parte dos jogos, foi infeliz nas finalizações, perdeu dois ou três gols que não se podia perder, mas foi beneficiado no fim com a sorte, já que o Mirassol perdeu o pênalti no último minuto do jogo.
3: Ali, que sentimento de alívio, né, meu amigo?
11: Exatamente. Tivesse feito um gol, a perda do pênalti.
3: É isso aí. E você, meu amigo? Feliz, né? Três pontos, mais perto do G4, mais perto daquela vaga direta que vocês tanto sonham para Libertadores.
12: Feliz. Agora a gente não pode perder tanto gol como nós perdemos hoje. Hoje não fez falta, porque graças a Deus o cara do Mirassol botou a bola na lua. Mas não podemos perder tanto gol não. No jogo mais pegado, hoje a gente sairia com um péssimo resultado, que seria um empate.
3: É verdade. Muito obrigada, viu, meninos? Boa volta pra casa. O Bahia, Ivo, precisa de mais atenção, mais capricho ali no último terço. Volto com você e com os meninos aí na cabine pra poder falar dessa partida aí, de como foi o Bahia e Mirassol na visão de vocês, viu? Já vou subindo.
1: Valeu, Lorena Jajara, eu volto com você aí com a galera do Joinha, o plantão esportivo com França Almeida, atualizando os resultados e também atualizando o nosso Francinha, a classificação geral do Brasileirão. Francinha, vou com você no maior plantão do Brasil.
13: De volta no seu rádio, falando da 30ª rodada da Série A do Campeonato Brasileiro. Os resultados verificados ontem no Morumbi, o São Paulo 2, Vitória 1, em São Januário, Vasco 0, Remo 0. Hoje tivemos aí na Ponte Nova, Bahia derrotando o Mirassol por 1-0. Bahia 1, Mirassol 0. Na Arena MRV, o Atlético Mineiro ganhou do Santos por 2-1. Maracanã, no Clássico Carioca e valendo pela Série A, o Flamengo ganhou do Fluminense por 1-0. Na Arena do Grêmio, no Grenal, Grêmio e Internacional empataram por 1-1. Na Arena do Palmeiras, no Clássico Paulista e valendo pela Série A do Brasileirão, o Palmeiras goleou Corinthians por 4-1. Esses foram os jogos já realizados por essa 30ª rodada Série A do Brasileirão. Amanhã teremos mais três partidas em Curitiba. O Coritiba enfrentando o Botafogo, em Chapecó, Chapecoense e Atlético do Paraná, e em Bragança Paulista, o Bragantino enfrentando a equipe do Cruzeiro. Flamengo está liderando, é o primeiro colocado com 64 pontos ganhos. Palmeiras é o segundo, 63. Fluminense é terceiro com 51. Atlético do Paraná é o quarto, 50 pontos. Bahia, no momento, é o quinto colocado, 49 pontos ganhos. Em sexto, vem Cruzeiro com 48. Em sétimo, Atlético Mineiro, 47. Em oitavo, Santos, 42. São Paulo é o nono, 39. Coritiba é 18º, Bragantino é 11º com 37, Vitória é 12º colocado, 36 pontos, Botafogo 13º, 35, Vasco 14º, 35 pontos, Mirassol é o 15º com 33, Corinthians é o 16º com 32 pontos. Zona do rebaixamento, o primeiro da zona, Internacional de Porto Alegre, 17º com 32, Grêmio, 18º, 31 pontos, 19º, Remo com 25, Lanterna, Chapecoense é o 20º com 18 pontos ganhos. Portanto, é esta a classificação de momento na sequência dessa 30ª rodada da Série A do Campeonato Brasileiro. Lembrando, meu caro torcedor, meu caro Ivo Ferraz, que a 31ª rodada será movimentada na próxima sexta-feira, dia 16, Mirassol enfrentando o Internacional lá em Mirassol. No sábado, dia 17, tem Botafogo e Chapecoense, Atlético Mineiro e Coritiba, Atlético do Paraná e Palmeiras, São Paulo e Vasco. E no domingo, o Bahia vai enfrentar o Flamengo aí na Fonte Nova, dia 18. Fluminense e Santos jogando no Rio, Remo e Bragantino lá em Belém, e ainda Grêmio e Cruzeiro jogando em Porto Alegre. E na segunda-feira, dia 19, Corinthians e Vitória jogando em São Paulo. Portanto, são os próximos jogos da Série A do Campeonato Brasileiro nesta 31ª rodada. 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
1: Valeu, galera brasileira, vamos juntos nas ondas do rádio no pique, liberando geral a galera com a gente do som da Nova Brasil. Aí por baixo, como é que tá o clima aí, hein, Gabriel? Cadê o Gabriel? Já assumiu? Lorena, consegue falar?
14: Consigo sim, inclusive.
1: Tem gente ainda aí, Lorena?
14: Tem uma galera aqui. Aquele pessoal do rapaz que eu entrevistei durante o jogo, que disse que tinha uma galera aqui vindo pela primeira vez no estádio. A gente vai falar com eles aqui rapidinho, que eles estão aqui. Boa noite. Vou atrapalhar aqui a conversa de vocês. Não, meu amigo, quero falar com você. Boa noite. Tudo bem? O que você achou da partida? Para você, o Bahia hoje jogou bem? Me conta um pouquinho a sua visão desse jogo.
15: Eu acho que desenrolou direitinho. No segundo tempo, eles deu uma atrapalhadazinha. Quando o Everton entrou, eu achei que os passos ficaram mais assertivos. E como sempre, perdendo muito gol, faltando um finalizador dentro da pequena área.
14: É verdade. E para você, quem foi o cara que mais jogou hoje? Quem você mais gostou de ver em campo?
15: Pulga. Pulga jogou demais, correu muito, deu sangue. Minha opinião é que foi ele, com certeza.
14: É, espero que ele volte a jogar aquela bola, né, que a gente vê ele jogando quando chegou aqui. Muito obrigada. E você, meu amigo, boa noite. O que, que você achou dessa partida? Para você, quem foi o melhor em campo hoje?
16: Olha, Pulga e...
14: Pode falar.
16: Olha, eu digo o seguinte, Pulga fez, mas deu sangue. Mas o que faltou, o que está faltando no Bahia é quem bota a bola para dentro da trave. Para quem faça o gol, nós estamos perdendo muito gol, muitas oportunidades, é surgido e ninguém faz o gol. E poderíamos sair daqui com empate por uma falha de quem não fizesse o gol. Até o travante perdendo o gol, é difícil.
14: É complicado, né, meu amigo? É emoção até o último minuto, né?
16: É o Bahia. Quem torce pro Bahia sabe como é que é.
14: Teste pra cardíaco, né, meu amigo? Ainda bem que nosso coração tá bom, viu? Vamos aqui falar com o torcedor. Minha amiga, boa noite, tudo bem? Já tô sabendo que algum de vocês aqui estão vindo pra cá pela primeira vez. É o seu caso?
17: É meu caso.
14: E aí, o que você achou da Fonte Nova? Gostou do estádio, do jogo? Como foi a sua experiência?
17: Eu adorei o jogo, ótimo. Bahia botou pra lá.
14: Isso aí, que bom que você gostou. E aqui do estádio, você gostou de estar aqui assistindo o jogo? Como foi o sentimento para você que está aqui pela primeira vez?
17: Ave Maria, adorei o sentimento. Foi a primeira vez que eu vim, nunca tinha vindo. Adorei, adorei mesmo, foi ótimo.
14: Isso aí, que bom que você gostou, viu? E você, meu amigo, boa noite, tudo bem? O que achou dessa partida hoje? O que faltou pro Bahia sair daqui com um resultado um pouco melhor, né? Venceu. Tá com os 3 pontos, mas precisava convencer um pouco mais, né?
16: Precisava os atacantes chutar o gol, né? Que perdemos 3 gols de cara. E o Bahia é assim, né? Faz a gente sofrer até o último minuto. Mas o importante é que ganhamos.
14: Aí quando eu falo misericórdia, meu narrador fica rindo de mim, achando engraçado. É porque o Bahia realmente é teste pra cardíaco, né, meu amigo?
16: Pra fazer a gente sofrer o tempo todo, né? Ainda tomar ter um pênalti no último minuto é pra fazer a galera sair com o coração na mão.
14: É, mas hoje era o dia do Bahia. O Reinaldo mandou a bola pra fora, os 3 pontos são de você.
16: Não costuma perder pênalti, né? E hoje foi o dia que ele perdeu. Ainda bem que foi contra a gente.
14: É, ainda bem, viu? Muito obrigada, boa volta pra casa, viu, gente? E o pessoal tá se despedindo aqui, tá indo embora. Eu também vou subindo. Beleza. Aqui pra gente discutir um pouco de Bahia e Mirassol na cabine.
18: Valeu, Lorena Vinhas, beleza. Valeu, galera brasileira. Aí, hein, a Lorena conversando com o torcedor, né, que hoje... né, veio como a primeira vez aqui da Arena Fonte Nova para acompanhar o Clube do Coração, acompanhar o Bahia, assistir aí esse jogo. Genildo, e você, Genildão? Vamos com o Genildo Lavinski trazendo a palhinha do jogo. Como é que ele viu, como é que ele analisa esse jogo até as 10 da noite? Fique à vontade, porque 10 teremos um bloco comercial da chamada da propaganda eleitoral. A gente retorna depois. Mas vamos lá, Genildão. Tem tempo para você analisar. Já também tem o gol do Bahia. Valeu? Vem, Genildo.
19: Valeu, Ivo. É, a torcida do Bahia, naturalmente, está com aquele sentimento, né, horroroso de que poderia ter saído daqui com um resultado ruim. Porque o empate seria uma coisa muito ruim, péssima para as pretensões do time tricolor. Diante de uma equipe que não vem bem no Campeonato Brasileiro, apesar de não ser um time da pior qualidade, o Mirassol. Mas o torcedor sabe que jogando aqui dentro, o Bahia é plenamente superior à equipe do Mirassol e tinha a obrigação de ganhar como ganhou. O problema todo que o torcedor tem é que ele passou muito tempo com o coração na mão. E o coração bateu firme e com certeza está até agora disparado. Em especial por causa do último lance do jogo. A bola é lançada na área, a defesa do Bahia sobe, David mete a cabeça na bola e a bola segue, cai no meio ali da intermediária do Bahia. O Eric domina, vai levando, recebe a falta, cai. O árbitro dá cartão amarelo para o jogador do Mirassol e logo depois todo mundo cerca o árbitro e pede para que haja uma revisão no lance lá atrás da área. Quando ele já tinha dado sequência ao jogo, ao ponto de dar cartão amarelo ao jogador da equipe do Mirassol. E aí ele foi conferir e viu que tinha sido realmente um toque de mão. Na minha opinião, uma marcação indevida. Não que não tivesse havido o lance do pênalti, vejam só. Mas a regra foi quebrada. A regra foi quebrada. Nesse momento em que o árbitro deixou o jogo seguir, marcou a falta, deu cartão amarelo lá adiante para o jogador do Mirassol e só depois disso ele foi atender ao chamado. Quando ele poderia ter feito tudo ao contrário. Já que ele estava de frente para o lance, ele ficou aguardando a marcação do VAR, não teve coragem de assumir a marcação sozinho, sem o auxílio da arbitragem eletrônica, e daí então ele cometeu esse erro que para mim foi muito grave. Senhor Romande Abade Abel, que é do Rio Grande do Sul, para mim cometeu esse grave erro e deve voltar para a escola, pelo menos para aprender essa regra. O Bahia se livrou então dessa marcação porque o Reinaldo perdeu o pênalti e a torcida voltou aliviada, festejou como se o Bahia tivesse feito um gol de pênalti naquele momento, por não ter tomado o chute de Reinaldo, que foi muito distante do gol. Incrível Ele tentou tirar de Reinaldo, o cobrador, tentou tirar de Ronaldo, o goleiro, tentou meter no ângulo direito, botou a bola lá em cima, no meio da torcida, onde fica Bamô. Mas foi impressionante, chutou com uma força absurda. E o Bahia se livrou então e manteve os 3 pontos. Mas o time sofreu, o time tricolor sofreu muito, sofreu com gols perdidos, sofreu com risco de ter tomado o empate antes disso, porque se no primeiro tempo o Bahia dominou completamente, se no primeiro tempo o Bahia foi o senhor de si, chegou a ter 70% de domínio do jogo, depois fez um gol de pênalti, teve dificuldade em fazer o complemento de jogadas dentro da área, no seu ataque, criou chances e não completou, foi pro intervalo, voltou e daí começou a tomar um sufoco impressionante. Olha, foram 5 minutos terríveis no segundo tempo, terríveis. O Mirassol apertou, o Mirassol fez mudanças no seu time e foi para cima, mas foi com vontade, foi com disposição. E fez com que o técnico Rogério Ceni pensasse em mudanças no meio de campo, mudanças também na sua defesa, para tentar equilibrar. E conseguiu até um certo ponto, mas o Bahia insistiu em perder gols. Foi impressionante, foi incrível como o time novamente voltou a mostrar fragilidade. O Bahia vai parar para, sei lá, estudar o que é que está acontecendo. Afinal de contas, qual é o ponto do erro? É a falta de confiança nos jogadores na hora de complementar a jogada? Porque, por exemplo, teve um lance agora, já quando estava 1-0 para o Bahia, já aos 40 e poucos minutos, um pouquinho antes do pênalti marcado pro Mirassol, em que o Bahia retomou a bola e foi num contra-ataque rapidíssimo, a bola tocada para o Eric Pulga, ele numa velocidade impressionante invadiu a área, o goleiro foi saindo e ele poderia tocar a bola para o gol, mas ele preferiu tocar para o meio, onde estava a marcação da equipe do Mirassol. Falta de confiança. Não é falta de categoria, porque a gente sabe da categoria que tem o jogador do Bahia, o camisa 11, Eric Pulga. Falta de confiança. Então é preciso que o técnico pare, sei lá, alguém da psicologia vai avaliar o que é que está se passando, porque o time não pode ficar se dando ao luxo de perder tantos gols. Estou falando nesse, mas teve outros muitos, até com o centroavante também, o Vélez, que dominou a bola. Ivo esperou inclusive o momento do chute para gritar gol, o cara prefere dar um toque cruzado para o interior da área, exatamente no pé do zagueiro. A outra bola cruzada na área pelo próprio Eric Pulga, a bola vai nos pés do Ademir, que chuta para fora. A outra toca na trave por acaso. Enfim, uma série de gols. Se a gente for enumerar aqui a quantidade de gols perdidos pelo Bahia, pela falta de pontaria, a falta de qualificação, a falta de confiança, sei lá o quê. Eu não diria que isso é falta de sorte. Não, não, não. De forma alguma. Não é falta de sorte isso. Falta de sorte é quando você chuta, a bola bate na trave, você chuta, o zagueiro vem de lá. Mas o problema todo é que o Bahia não chutou na direção do gol. Não conseguia bater a bola para que ela entrasse. Walter fez quantas grandes defesas nesse jogo? Quase nenhuma. Quase nenhuma grande defesa fez o goleiro Walter. No máximo uma bola ou outra cruzada, uma bola que foi cabeceada pelo centroavante, o Vélez, que ela passou por cima, ele pulou, nem alcançou, a bola foi apenas tiro de meta, e outras jogadas desse tipo. Mas bola mesmo chutada em direção ao gol, o Bahia não teve. Teve bola chutada para fora, teve bola perdida, teve passe equivocado, teve a finalização errada, enfim, esse chamado último terço da equipe tricolor merece, sem dúvida alguma, ser revisto. O que é que acontece com essa bola? Quem é o culpado por isso? É o técnico? Eu acho que não. E Ivo até disse no final que a gente não pode atribuir de jeito nenhum a culpa a Rogério Ceni hoje pelos gols perdidos, porque ele não está em campo lá para botar para dentro. O time foi até bem na defesa, se comportou. No meio do campo teve falhas de marcação, acima de tudo, de distribuição. Então está aí ligada a falta de criatividade O Bahia teve que fugir em muitos momentos da sua característica de jogo, que era dominar a bola, que era tocar no meio de campo, para aprofundar os lances e aí fazer a ligação direta entre a defesa e o seu ataque. E isso fez com que o time chegasse mais vezes à área, mas não soubesse complementar, né? As jogadas não eram dessa forma feitas. Kiki perdeu o gol, todo mundo perdeu. Aquela bola de Kiki, pelo amor de Deus, por Jesus Cristo, a bola nos pés dele era tocar e fazer o gol. Incrível como ele perde aquela bola. Um lado do goleiro livre e o outro lado também livre, nós temos 9,15 metros de um lado a outro. O jogador vai e chuta exatamente onde está o goleiro já caído, porque o goleiro fez aquela previsão: vou cair para ver se consigo defender. Caiu, ele chutou exatamente onde estava Walter e o Bahia perdeu naquele momento mais um gol. Então é complicado pensar em um time que quer chegar adiante e acaba contando apenas e simplesmente com a sorte. Que se a gente for fazer a avaliação exata do jogo de hoje, a gente vai chegar a esse entendimento de que este foi o típico jogo em que o Bahia deu uma sorte, absoluta sorte, para chegar aos 3 pontos. Primeiro porque fez um gol de pênalti, por acaso. A bola foi cruzada, o Kiki cabeceou, ela tocou no braço do jogador do Mirassol, Reinaldo, e o juiz deu pênalti, depois de consultar inclusive o VAR, após as várias reclamações do time tricolor. Então deu sorte, fez 1-0 e ficou nisso aí, amarrado. A gente até brincou aqui dizendo: olha, a porteira abriu e por onde passa um boi, passa uma boiada. Quem sabe agora vão passar outros lances, mas não, ficou nisso aí, ficou tudo amarrado e o time acabou ficando por 1-0 mesmo. Vou dar uma paradinha. Ivo já me chamou aqui porque a gente tem um comercial, né, Ivo? E na volta a gente vai de novo conversar com a torcida tricolor, inclusive mostrando o gol. O que aqui a gente mostra, nas outras você só ouve.
18: É rapidinho, hein? É propaganda eleitoral obrigatória. A gente volta em 2 minutos, galera.

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0: Bahia. Bahia.
1: Valeu, galera brasileira. Beleza, obrigado, Hércules Carvalho, nosso DJ. Agora são 10h25. Genildo, volto com você para você concluir aí seu raciocínio, Genildão.
2: Bom, começar analisando agora, nessa nova fase. Antes, eu queria botar o gol, vamos botar o gol do Bahia? É o gol, que é a festa do povo, é um momento de alegria, é um momento de felicidade, né? E foi um momento em que o torcedor, inclusive, não esperava que aquele lance pudesse gerar aquele pênalti, porque foi uma bola cruzada e a cabeçada de Kiki acabou não indo corretamente. Ele tentou cabecear a bola da ponta direita para o interior da área depois do cruzamento feito cá da ponta esquerda pelo Juba, e a bola bateu no zagueiro. O juiz não viu inicialmente, pelo menos ele diz isso, ou ele interpretou que a bola que tocou na mão não teria sido o suficiente para que houvesse a marcação do pênalti, e foi necessário então que houvesse a intervenção do VAR, chamando o árbitro para dar uma olhada. Ele foi ver, conferiu, e o pênalti foi marcado. Ramon Abad Abel, então, marcou pênalti e o Bahia fez 1-0, um gol marcado de pênalti aos 36, 38 minutos. 34 foi o momento em que marcou pênalti, né? E a bola foi chutada pro gol depois dos 37 do primeiro tempo. 1-0, Juba bateu muito bem, com muita qualidade, não dando chance ao goleiro Walter, que pulou pro outro lado, e Ivo Ferraz narrou assim o lance para a vibração da torcida tricolor.
1: Do mundo, o tricolor vem aí pra balançar a rede. Bora Bahia, minha porrita. O Bahia, o mundo, galera, vai assim agora, vai sim agora. É agora Juba, ele dá distância, vai autorizar o árbitro, já autorizou. O Juba para, pensa, ele fica ali ainda, um tempinho um pouco distante, vai correr pra bola. Atenção, Juba, correu, apontou, bateu!

0: na barriga do tempo. Na marca, gravadinha, galera, de 36 versados, etapa primeira de jogo, e posso limpar pro meu coração do Bruno. A torcida tricolor mais aperta do Brasil do mundo. Somos da Cuba, tricolor, somos a voz do campeão, somos do povo clamou, ninguém nos vence, vibração, e poção, galera, e agora o placar do jogão de
1: Bahia
0: tem um, Mirassol não tem nada.
2: Pois é, 1-0 então, e a partir daquele momento, o que é que a gente esperava, o que é que o torcedor também aguardava? Que o Bahia reagisse mais, que o Bahia conseguisse chegar com facilidade, porque a gente imaginou, olha, Mirassol vai se lançar agora e vai abrir espaço pro Bahia. Que nada, Mirassol continuou na dele, feliz, satisfeito, tava lá tocando, não chegava adiante, fechado lá atrás. Aquele 4-3-3 foi enganador, porque na verdade ele botou 5 zagueiros lá dentro da grande área, botou mais 3 ali na porta da área grande, né? E os outros ficaram revezando, entre dar uma corridinha aqui, uma corridinha ali e pouco chegando. Tanto que terminou o primeiro tempo, o Mirassol não deu sequer um chute, mas um, eu falo, um único chute contra o gol de Ronaldo. Teve um escanteio, mas foi logo rechaçado pela defesa do Bahia. Então, o time do Bahia não soube aproveitar essa fragilidade do seu adversário durante o primeiro tempo, e aí acabou sofrendo no segundo, nos primeiros 5 minutos, como eu já falei aqui agora. Bom, Bahia teve mudanças hoje no seu time, e assim de uma forma surpreendente, né? Logo que começou, a gente já viu a mudança na lateral direita, Marcos Vitor foi escalado, e o técnico seguramente teve alguma intenção que até agora eu não ouvi a explicação. Houve apenas dedução da nossa parte na colocação de Marcos Vitor e a retirada de Romã, que estava sendo o titular dessa posição, exatamente para evitar as investidas do Mirassol naquele setor. Mas no segundo tempo ele acabou em determinado momento fazendo uma mudança de volta para o original, porque o Mirassol realmente acabou não fazendo o que gostaria de ter feito no primeiro tempo. Ele preferiu então dar uma colocada no Romã para fazer com que o Bahia fosse adiante na sua intenção de atacar naquele setor, e isso acabou conseguindo, entrando também Ademir pela ponta. Mas a outra novidade foi a estreia de Marcos Moreno, o espanhol, que chegou aqui no Bahia depois da saída de o zagueiro que aqui estava, o Mingo, né? Que foi vendido para lá. O Bahia sentiu falta de alguém que pudesse dar uma segurança absoluta à sua zaga. Teve problemas com o Canu, a torcida não gostou, foi muito criticado. O próprio técnico estava inseguro com relação ao que iria fazer. E hoje foi o tipo assim, jogo teste para Marcos Moreno. Mas não foi um grande teste. Claro que o jogador demonstra qualidade, independente do adversário com que seja que ele esteja jogando. E hoje ele deu essa mostra de que tem uma boa qualidade, mas em alguns momentos ele errou quando foi pressionado, principalmente no segundo tempo, naquele primeiro momento em que o Mirassol entrou em campo decidido, ele acabou se equivocando em alguns lances. Mesmo assim, eu acho que ele pode melhorar, pode progredir. O problema de Marcos é exatamente a questão dele ser destro jogando pela esquerda. É essa mesma a posição em que ele veio para jogar de quarto zagueiro? É assim mesmo que ele gosta de atuar, jogando um pouco torto, né? Não tocando nenhuma bola. Eu observei bastante isso. Eu não vi nenhum passe, nenhum que ele tenha dado com o pé esquerdo. Sempre dominando, girando o corpo e tocando. Dominando, girando o corpo e tocando. Sempre com a direita. Mas, de qualquer maneira, acabou não comprometendo. No meio de campo, aí sim, o Bahia teve problemas, e muitos, nessa partida de hoje. A gente viu a entrada de Caio Alexandre em lugar de Acevedo, que fez muita falta na marcação, porque é o principal jogador desse setor do time do Bahia já há muito tempo, e Acevedo acabou ficando de fora por suspensão, e o técnico colocou o Caio Alexandre, quando tinha como alternativa também Eric. Ele priorizou o Caio, certamente imaginando que ele pudesse ser mais criativo naquele setor, oferecendo opções. Mas Caio, o tempo inteiro em que esteve em campo, e a gente registrou isso, ele jogou para os lados. Ele não afunilava jogadas, ele recebia, virava as costas, tocava, sempre dava um giro. Em alguns momentos, ele foi inclusive displicente, perdendo a disputa da bola. E o Bahia sofreu nesse setor, até porque o primeiro tempo do Bahia no meio de campo também foi de pouquíssima criatividade, com uma atuação discreta de Jean Lucas e a atuação também discreta de Nestor. Foi um pouquinho melhor que Jean, e um pouquinho melhor também do que Caio. E no ataque, aqueles problemas que a gente já sabe. Correria, mas isso não é o bastante. É preciso que o time tenha objetividade, até mesmo quando está correndo. E perdeu muitas chances exatamente pela falta de confiança, pela falta de qualificação dos seus jogadores. A gente não pode deixar de registrar isso. No segundo tempo, houve as mudanças. Ele manteve o sistema interior da zaga, mantido por ali, com o Marcos Moreno e Davi e David Duarte. E na lateral, ele trocou o Marcos Vitor pelo Roman, que acabou tendo uma atuação um pouco melhor, com mais destaque ali, indo adiante, indo para frente, marcando, voltando e tal. Mas ele acabou sofrendo mais um pouco do que o Marcos Vitor, porque o Mirassol concentrou as suas jogadas mais ali na esquerda, depois que o técnico acabou fazendo algumas alterações também. E aí o jogo foi adiante, o Bahia começou a ter os problemas que nós já contamos aqui, da perda de muitos gols, da falta de pontaria dos seus atacantes, da falta de decisão em muitos outros, e o técnico foi obrigado a ir fazendo modificações, fez todas as alterações possíveis, as 5 alterações, mas o Bahia acabou não tendo uma atuação convincente. Ganhou.

0: vez aquilo que o torcedor espera, aquilo que o torcedor realmente possa entender como o ideal para enfrentar uma das melhores equipes do nosso futebol, o Clube de Regatas do Flamengo. É isso aí, Ivo, é isso que a gente viu de Bahia, é isso que a gente viu de Mirassol nesta noite de domingo aqui no estádio da Fonte Nova. Bahia chega lá, está agora entre os cinco, mas é claro que ainda ficamos dependentes de resultados que vão vir pela frente amanhã, principalmente, né? Na sequência desta rodada. Tomara que tudo seja de bom para o Esporte Clube Bahia. Forte abraço para você e para os amigos da Nova Brasil.
1: Valeu, Genildão Lavinski, com a palinha final, galera brasileira, aqui no som da Nova Brasil FM. Valeu, Genildão Lavinski. Deixa eu dar uma passadinha mais uma vez no melhor plantão esportivo do Brasil, com França Almeida atualizando os resultados e a classificação mais uma vez pelo Brasil e pelo mundo. Francinha. Não tem o França Almeida ou tem o Francinha?
2: Ok, Ivo.
1: Venha, Francinha.
2: É, falando inicialmente dos resultados que aconteceram nessa 30ª rodada, São Paulo derrotou Vitória por 2-1, jogando ontem no Morumbi, com transmissão da Nova Brasil FM 104.7. Em São Januário, Vasco e Remo empataram em 0-0. Hoje tivemos Bahia 1, Mirassol 0. Atlético Mineiro 2, Santos 1, jogando na Arena MRV, né, lá em Belo Horizonte. Atlético Mineiro 2, Santos 1. No Maracanã, o Flamengo ganhou do Fluminense por 1-0, com gol de Carrascal aos 20 minutos do segundo tempo. Na Arena do Grêmio, no Grenal, Grêmio Internacional empataram por 1-1. O Inter chegou a fazer 1-0 com gol de Vitor na 1, mas o Wallace empatou no segundo tempo para o Grêmio. Grêmio 1, Internacional também 1. Na Arena do Palmeiras, no Clássico Paulista, valendo pela Série A, Palmeiras goleou o Corinthians por 4-1, com 2 gols de Giai, 1 de Alexander Barbosa, né? É porque ficou meio apagadinho aqui. Alexander Barbosa marcando um gol. Giai marcando 2 gols. E Matheus marcando mais um gol para o Palmeiras. Palmeiras 4, Corinthians 1. O gol único do Corinthians foi no finalzinho de partida, marcado por Cristiano Henrique, aliás, Cristiano não, Gustavo Henrique, opa, Gustavo Henrique, no finalzinho da partida, marcando o gol único do Corinthians. Final, Palmeiras 4, Corinthians 1. Amanhã teremos a sequência dessa 30ª rodada com Coritiba e Botafogo, jogando em Coritiba. Em Chapecó, Chapecoense e Atlético do Paraná. Em Bragança Paulista, Bragantino e Cruzeiro. Jogos que irão fechar amanhã a 30ª rodada da Série A do Brasileirão. Você falou com relação à classificação do Campeonato Brasileiro. Com esses resultados que já aconteceram, o Flamengo vai liderando com 64 pontos. Palmeiras é o segundo, 63. Em terceiro, Fluminense 51, Atlético Paraná é o quarto, 50, Bahia é quinto com 49, Cruzeiro é o sexto, 48 pontos, Atlético Mineiro é sétimo, 47 pontos, em oitavo, o Santos, 42 pontos, São Paulo é nono, 39 pontos, Coritiba é décimo com 38, e Red Bull Bragantino, 11º, 37. Vitória é 12º colocado, 36 pontos. Botafogo, 13º, 35. Vasco, 14º, 35 pontos. Mirassol, 15º, com 33 pontos. Depois aparece em 16º, Corinthians, 32 pontos. Aí vem a zona do rebaixamento. 17º, Internacional 32, Grêmio 18º, 31, Remo 19º, 25, Chapecoense o 20º colocado com 18 pontos ganhos. Portanto, é esta a classificação de momento no Campeonato Brasileiro Série A do Brasileirão. 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

0: para a sua empresa, meu caro Ivo Ferraz.
1: Valeu, Francinha. Já já eu volto com você, Gabriel. Bahia perdeu muitos gols, né? Merecia a torcida sair daqui hoje com o Bahia, que pelo menos com os 3-0 para cima do Mirassol. Mas a pontaria do Bahia, essa conclusão final hoje, foi o que atrapalhou muito, né, garotão?
2: Foi? Agora. É, Ivo, isso é algo até que eu tava pensando na reta final do jogo ali, antes mesmo até do pênalti. Eu sinto que os jogadores do Bahia, eles têm dificuldade de assumir responsabilidades nesses momentos. A gente teve a bola do Alejo, que eu até disse pela minha concepção ali, que talvez a melhor opção fosse de fato rolar pro lado, porque ele tava fora do ângulo do gol ali, né? Ah, tudo bem que o camisa 9 faz milagre, né? Malabarismo nesse tipo de jogada e consegue finalizar pro gol, mas eu até entendi que ele, a bola rolada dele pro lado. Aí o Pulga sai cara a cara, rola a bola pro lado. Aí o Nestor rola a bola pro Kiki, o Kiki parece hesitar, não ter confiança, não ter o senso, como eu disse, de responsabilidade de colocar a bola para dentro, e chuta a bola em cima do Walter. Fora o gol do Jean Lucas perdido no primeiro tempo ali também, que ele cabeceia a bola sozinho na trave. O Bahia fez 2 gols hoje, né? Um de pênalti, o invalidado do Marcos Vitor, mas eu sinto que falta isso. Falta um pouco de assumir a responsabilidade, de entender o que é preciso ser feito nesses momentos, principalmente para uma equipe que não pode se dar o luxo, né, de perder pontos dessa forma. Hoje o Bahia passou muito perto de deixar mais 2 pontos em casa, numa briga muito cruel, numa briga muito severa, que é essa briga pela Libertadores, né? Porque as equipes são muito fortes, as equipes estão sempre pontuando. É raro você ver pessoas nesse estágio da tabela, nesse estágio da tabela perdendo pontos. Então, o Bahia não pode vacilar, não pode dar, como eu disse, no momento que perdeu aquele gol ali com o Eric Pulga, aquele rola pro lado pro Ademir. Eu falei, o Bahia está flertando com o azar, está brincando com a sorte, e o Bahia acabou que aconteceu o pênalti, né? Acabou que num lance ali, num bate-rebate dentro da área, a bola acabou explodindo na mão ali e o pênalti foi marcado. Sorte do Bahia que hoje os deuses do futebol fizeram com que Reinaldo, que nunca perde pênalti, é difícil você lembrar de um pênalti que Reinaldo perdeu, chutou a bola para fora. E se você for parar para olhar, ele bateu o pênalti com uma boa intenção. Se a bola vai no gol, sim, tudo bem, não existe, mas se a bola vai no gol, era gol. Ele tirou demais, mas o Ronaldo não ia nem sair na foto, apesar de ter acertado o canto, ele tirou totalmente a altura do Ronaldo da bola ali. A sorte é que ele bateu demais fora do gol e a bola saiu da meta, né? Que bom que o Bahia consegue esses 3 pontos com muito sofrimento, com muita falta de eficiência e de responsabilidade de matar o jogo. Isso acontece várias vezes. Não foi o primeiro jogo que o Bahia perdeu muitos gols e teve um pênalti pro adversário na reta final e o Bahia quase se complica. Isso aconteceu inclusive contra o Remo no último jogo aqui em Salvador, antes desse jogo contra o Mirassol. O Bahia, claro, fez o jogo contra o Atlético Paranaense fora, fez o jogo contra o Palmeiras fora, mas o último jogo em Salvador do Bahia contra o Remo foi a mesma coisa. O Bahia perdeu um caminhão de gols, mas já tinha feito 2 e vencia por 2-0. No minuto final, o Everton Ribeiro fez um pênalti e o Remo diminuiu o placar. Mas se imagina se o jogo estivesse 1-0 pro Bahia. Seria 1-1, o Bahia perderia novamente pontos pro Remo. Então, assim, o Bahia não pode negligenciar os jogos dessa forma, como tem feito e fez inclusive hoje, perdendo diversos gols. Outro detalhe importante, a gente sempre bate na tecla, principalmente na nossa resenha, que o Bahia precisa de um jogador para o lugar do Everton Ribeiro. Mas eu digo mais, a gente está esquecendo de olhar para o setor de marcação do Bahia. O Bahia precisa urgente de um jogador para ser ali concorrente do Acevedo, porque quando ele não joga, é um Deus nos acuda. O Bahia é aberto o tempo inteiro no meio campo, ele faz muita falta. Então o Bahia precisa, na verdade, ir ao mercado em janeiro para reforçar esse setor, reforçar o meio campo. Então, realmente, são coisas para o Bahia olhar, mas o que o Bahia mais precisa enxergar nesse momento é a necessidade de definir os jogos para não perder mais pontos no campeonato.
1: Valeu, garotão. Deixa eu ouvir 2 minutinhos com a Lorena Vinhas. E você, Lore, o que achou do jogo, hein? Bahia venceu, mas te convenceu ou não, hein?
3: Não, o Bahia não me convenceu, não. Apresentou melhora referente às outras partidas, mas não convenceu nem a mim, nem o torcedor. O Bahia, ele precisa daquele cara para decidir. Eu brinquei até com o Gabriel vindo para cá, que o centroavante dele não conseguiu ser eficaz no jogo de hoje. Ele mal apareceu, né, o Alejo Vélez. O Bahia precisa de um cara que bote essa bola para dentro, um cara que saiba finalizar, um cara seguro, que seja inteligente, que consiga ver além da bola, né, que consiga fazer as jogadas e botar a bola no gol, gente. É simples, o Bahia só precisou fazer isso. Hoje foi um pouco de falta de sorte, junto com pontaria, junto com qualidade técnica. As mexidas que o Rogério fez também não surgiu tanto efeito assim como poderia ter surgido, mas foi um Bahia que correspondeu em campo, voltou do segundo tempo desligado. O Mirassol conseguiu sufocar o Bahia ali nos 15 primeiros minutos, e se tivesse mais minutos poderia acontecer o empate e talvez até a virada do Mirassol, porque o Mirassol chegou no último terço do Bahia, chutou pro gol, coisa que não tinha feito no primeiro tempo, porque no segundo tempo, pelo Bahia estar desligado, ele achou espaços, achou oportunidades. Então, em jogos como esse, em casa, em reta final, precisando somar pontos, precisando ganhar a posição para quem sabe finalmente esse ano chegar na Libertadores na vaga direta, não pode desperdiçar. Hoje foi literalmente um Deus nos acuda. Eu comemorei ali o pênalti perdido do Reinaldo como se fosse um gol. Comemoramos ali na arquibancada como se fosse um gol, porque o Bahia sair daqui hoje com empate seria extremamente prejudicial para esse planejamento que aí diretamente para a Libertadores. Então, hoje eu não sei o que o Rogério Ceni vai falar na coletiva dele, porque eu acho que a única coisa que ele poderia dizer é: fiz o que pude fazer com as minhas limitações de elenco, me reinventei ali, mas eu não tenho como entrar e fazer gol. Infelizmente, os finalizadores do Bahia hoje não deram certo. O Marcos Vitor hoje conseguiu calar a boca de muitos que não gostam, né, da escalação dele, que acham que ele tá um pouco não tá tão maduro assim ainda, que não gosta dele estar jogando numa posição que não é a dele de origem, mas ele correspondeu no limite do que ele pode fazer, tendo em vista que ele não está jogando na posição dele, isso tem que ficar claro. Então hoje foi um Bahia que vence, que sai daqui com os 3 pontos, mas que não convence o torcedor, não.
1: Valeu, Lore, grande abraço, bom descanso para você e um bom feriado, viu?
3: Muito obrigada, para vocês também, um abraço para os nossos ouvintes que ficaram até aqui.
1: Valeu, valeu, Lorena Vinhas. Gabriel Bacelar, grande abraço, bom feriado, Gabriel.
4: Valeu, meu irmão, até terça-feira estamos juntos de novo.
1: Valeu, Gabrielzão. Valeu, França Almeida, bom feriado, Francinha, amanhã não teremos resenha, Francinha.
5: Valeu, Ivo, muito obrigado, e um bom feriado também para você e a família, viu? Aproveite e sai com a meninada aí, Dia das Crianças. Viu? Boa sorte, Ivo. E tudo de bom, amigo.
1: Você também, Francinha, a gente se fala. Grande abraço, França Almeida. Valeu, DJ Hércules. Um abraço, galera. Estamos encerrando nossa grande jornada esportiva aqui direto da Arena Fonte Nova. Bahia venceu 1-0 a equipe do Mirassol. Terça-feira a gente se encontra no Nova Brasil em Campo Salvador, às 17h30 e a gente fala tudo sobre esse jogo. Valeu, valeu. Boa noite, Bahia querida. Boa noite, meu
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Ela é amiga da minha mulher. Pois é, pois é. Mas vive dando em cima de mim. Enfim, enfim. Ainda por cima é uma tremenda gata.

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1: 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Parem. Espera aí. Onde é que vocês pensam que vão? Hã?

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0: Nova Brasil, e esse foi o Milton Nascimento, Coisas da Vida. A gente ouviu também Maria Bethânia, Reconvexo. São 6 em ponto. Bom dia pra você. 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

Criatividade leva até vocês mais um programa da série a série. Dedique uma canção a quem você ama. Eu tenho aqui em minhas mãos uma carta. Uma carta de um ouvinte que nos escreve e assina com um singelo pseudônimo de Maripá.

andares baixos e para-choque duro. Agora uma canção, canta pra mim, eu não quero ver você triste assim.

0: Nova Brasil, e esse foi a Blitz, a dois passos do paraíso, também teve Luísa Posse, Ainda é Tudo Seu, são 6:28.
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31: Muito bom dia, ouvinte Nova Brasil, chegando com informações de trânsito tranquilo. Na Avenida Paralela, temos trânsito fluindo sem retenções nos dois sentidos da via. Mesma situação é na Avenida Bonocor, tem trânsito fluindo sem retenções nos dois sentidos. 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Raíza Macário, Nova Brasil, Salvador, 104,7.
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0: De volta com Ed Mota, Fora da Lei.

0: ouvimos Gilsons Devagarinho. A gente ouviu também Roupa Nova, A Força do Amor, faltando 3 para 7.
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8: 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Chegando agora com informações da Orla, a Avenida Oceânica tem trânsito fluindo sem retenções, no sentido Ondina. Você que está saindo de Pituba em direção à Boca do Rio, vai encontrar trânsito fluindo sem retenções também pela Avenida Otávio Mangabeira. 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Raíza Macário, Nova Brasil, Salvador, 104,7.

0: Nova Brasil, e esse foi Caetano Veloso com Amanhã. A gente ouviu também Roberta Sá, Mais Alguém. São 7h26.
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2: 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Muito bom dia, uma ótima segunda-feira, feriadão, fluxo apenas intenso pela BR-324 e também sem congestionamento pela estrada do Cieroporto e São Cristóvão. Você que utiliza a paralela não encontra dificuldade. O trânsito na 324 tá demorando? 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Letícia Rocha, Nova Brasil, Salvador, 104,7.
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4: De volta com o som do Tim Maia, Eu Amo Você.

0: Nova Brasil, e essa foi Adriana Calcanhoto com Esquadros. A gente ouviu também Djavan, Eu Te Devoro, faltando 4 para as 8.
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0: E o trânsito ainda tem boa fluidez pela orla da cidade, entre Itapuã e Pituba. Você que segue em direção ao Farol da Barra, encontra também facilidade ao trafegar pela Avenida Manuel Dias da Silva, Rua Oswaldo Cruz e Avenida Oceânica. 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Letícia Rocha, Nova Brasil, Salvador, 104 vírgulas.
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4: 8 horas em ponto, muito bom dia para você que tá aqui na sintonia da Nova Brasil neste feriado 12 de outubro de 2026. Hoje é segunda-feira e por aqui Cláudia Nakazato te acompanho até as 10 da manhã. A gente começa o Sob Medida, uma hora com o melhor da música brasileira. Vão passar por aqui o Biquíni, também vai ter Jota Quest, o Rapa, e a gente começa com Vanessa da Mata e Ben Harper. Boa sorte e good luck.

Brasil, e esse foi o Jota Quest com Amor Maior. A gente ouviu também Ney Matogrosso, Vida Vida. 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Essa é mais uma da mais que moderna brasileira. 8:19, Zé Cavaleiro, Alma Nova.

Nova Brasil, e essa foi Zélia Duncan com Alberto Continentino, Pontes no Ar. A gente ouviu também Maria Rita, Caminho das Águas. A gente segue o Sob Medida agora com Ivete Sangalo, Azul da Cor do Mar.

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0: Nova Brasil, e a gente fecha sob medida com Caetano Veloso, Sozinho. A gente ouviu também Que de Abelha, Todo Meu Ouro.
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0: Um estudo feito pelo governo da Argentina mostrou que o país perdeu mais de 32 mil empresas com funcionários registrados desde o início do governo do presidente Javier Milei em 2023, no mês de dezembro. Segundo dados oficiais, a queda foi de 6,3% até julho deste ano, com 18 meses consecutivos de redução no número de empresas. O cenário ocorre em meio à política de cortes de gastos públicos adotadas por Milei, além do consumo enfraquecido e da maior concorrência de produtos importados. Entidades empresariais também apontam os custos elevados e as dificuldades de acesso ao crédito. É importante destacar que a saída do cadastro não significa necessariamente o fechamento de todas essas empresas. Algumas podem ter deixado de empregar trabalhadores formalmente. Nova Brasil, faltando 9:02. Bom dia.
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0: Boutique Moderna Brasileira. A gente abre essa hora com Ana Carolina e Elisabeth.
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0: Brasil e o Gilberto Gil, Amarra o Teu Arado a uma Estrela. Também passou por aqui o Djavan com Oceano 916.
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2: BR-324 permanece com boa fluidez. O seu destino é a rodoviária de Águas Claras. Via regional tem fluxo intenso, mas não te atrasa. Se você também passa em direção a Cajazeiras ou se você segue em direção à Rodovia Federal. Suburbana também tem fluxo intenso nos dois sentidos e sem congestionamento nesta segunda-feira. 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Letícia Rocha, Nova Brasil, Salvador, 104,7.
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4: De volta com Fernanda Takai, fui eu.

0: Brasil, esse foi Gonzaguinha com Lenine, começaria tudo outra vez. Também teve Jota Quest com Negra Ali, o descobridor dos Sete Mares, 9h38.
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0: Nova Brasil e esse foi o Ira, o Girassol. Também teve Roberta Sá com Pavilhão de Espelhos. Faltando um minuto para as 10. Eu, Cláudia Nakazato, tô indo embora. Quem já tá por aqui é a Ana Pelisser. Beijo para você, um ótimo feriado. Tchau.
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9: 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Trânsito mais carregado agora pela orla entre a Praia de Piatã e o acesso da Dorival Caymmi. Para você que faz o percurso seguindo em direção ao aeroporto de Salvador, saindo da Avenida Tancredo Neves, prefira agora a Avenida Paralela com mais fluidez. 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Letícia Rocha, Nova Brasil, Salvador, 104,7.

minutos. Bom dia! Segunda-feira, 12 de outubro de 2026. Como que você tá? Tudo bem? Obrigada pela companhia. Você que escolheu a Nova Brasil para ficar juntinho nesse feriado hoje. Feriado Nacional, dia de Nossa Senhora Aparecida, padroeira do Brasil, dia das crianças. Eu, coisa boa. Eu sou a Ana Pelisseri. Vamos juntos, hein? Até às 3 da tarde com o melhor da nossa música. Agradecendo você que dá carona pra gente, pra você que ouve a Nova Brasil na sua casa, no seu trabalho. Muita gente trabalhando hoje também, como a turma aqui da Nova Brasil. E você que tá aí ouvindo pelo aplicativo, pelo site novabrasil.com, bora! Enquanto houver sol começando, som dos Titãs.

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0: Brasil com a Isabela Taviani, digitais. Antes teve Tim Maia, não quero dinheiro, só quero amar. 10 e 18.
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0: Nova Brasil com roupa nova e Tony Garrido sensual. Teve também a Zélia Duncan nos lençóis desse reggae, 10h37.
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0: Ana Lima, preciso dizer que te amo, fechando essa hora. Teve também o Milton Nascimento com Certas Canções, 5 para as 11.
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17: E o motorista está encontrando desafio ali na saída de Abrantes em direção à capital baiana, na Praça do Pedágio. Para você que sai de Camaçari em direção a Salvador, deve pegar a Via Parafuso, Estrada do Cia, para driblar de mais de 20 minutos de lentidão. 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Letícia Rocha, Nova Brasil, Salvador, 104,7.

0: Nova Brasil com Vanessa da Mata, me adora, mas teve também o Jota Quest dentro de um abraço, 11:20.
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0: Nova Brasil, aquele abraço, som acústico do Gilberto Gil, teve também Cássia Eller, o Segundo Sol, agora 11:36. 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

Brasil com Rita Lee, saúde, fechando essa hora. TV também, Vini Versil, é sobre. Agora, 5:30, a gente vai para intervalo. Logo em seguida, tem o horário eleitoral obrigatório. 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
10: Bora, gente, pra rua! Vamos conversar com as pessoas! Você que gosta do Brasil, que gosta da educação, que gosta da democracia, que quer ter um emprego de qualidade, quer continuar estudando.

também, Barão Vermelho, eu queria ter uma bomba. Agora é meio dia 20, começando agora, nesse feriado, Dia das Crianças. O especial Dia das Crianças aqui na Nova Brasil. Pois é, a partir de agora, a gente vai relembrar canções que embalaram a infância, despertaram sorrisos e ficaram guardadas na memória afetiva de muita gente. Então, vem com a gente abrir esse baú de recordações maravilhosas e tem mais, hein? Fique ligado, que no final dessa hora a gente vai anunciar uma surpresa super especial. Então, bora! Vamos começar com João e Maria, Nara Leão e Chico Buarque.

0: Este Dia das Crianças, você ouve o especial Dias das Crianças aqui pela Nova Brasil, que teve o Gilberto Gil, Sítio do Pica-Pau Amarelo, Toquinho também passou por aqui com Aquarela, agora meio dia 36, uma ótima tarde, feliz Dia das Crianças pra você, e a gente segue aqui recordando muitas músicas que fizeram história na nossa vida, na nossa infância, e por que não fazendo história agora com a criança que tá aí do seu lado, bora! Vamos juntos agora com o carimbador maluco Raul Seixas.
1: 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Parem. 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

0: Boa viagem, meninos. Boa viagem.
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1: Sabe o que eu digo a vocês? Começo a me sentir melhor agora que somos três.
2: Quatro.
3: Epa! Quem falou? Quem está aí? Quem é?
2: Estou aqui. Estou aqui na árvore. Eu sou uma gatinha. Uai! Socorro!
1: Calma, cachorro! Cachorro, peraí!
3: Sim, senhor.
1: E não faça mais isso, entendeu?
3: Sim, senhor jumento.
1: Primeira lição do dia. O melhor amigo do bicho é o bicho. E você, gata? Desce da árvore.
2: Depende do programa.
4: Nós vamos à cidade, vamos fazer um conjunto. Você também sabe cantar?
2: Ah, sim. Infelizmente.
3: Infelizmente.
2: Por que fazer um som não foi nada joia pra mim?
1: Perdão, como disse?
2: Cantar uma música me custou muitíssimo. Miau.

0: 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Que essas canções tenham levado você de volta aos melhores momentos da sua infância e tenham provado que algumas músicas nunca envelhecem, né? E nem a criança que tá aí dentro de você também não. É bom demais, né? 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

0: Nova Brasil com Titãs, Epitáfio. Teve também Fibueno com A Mais Bonita, agora 1h19.
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0: São som do Lenine, teve também Zélia Duncan, Me Revelar, agora 1h37.
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0: Bom, amanhã é 23, som do Kid Abelha. Teve também Fala Mansa, a origem de tudo. Agora 2h57.
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0: O retinoblastoma é um câncer raro na retina, que afeta principalmente crianças de até 5 anos. O diagnóstico precoce aumenta as chances de cura para cerca de 90%. O principal sinal de alerta é um reflexo esbranquiçado na pupila, visível em fotos com flash, além de estrabismo ou diminuição da visão. O teste do olhinho, realizado no recém-nascido e repetido nas consultas pediátricas, é fundamental para identificar o problema logo no início. Iniciar o tratamento.
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Agora são 2:03. Excelente tarde. Bom feriado pra você. Abrindo essa hora com Ana Carolina e John Legend. Entre Olhares.

0: Copa Brasil com Alceu Valença, Flor de Tangerina. Teve também Tim Maia com Primavera, 2:18.
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7: A Copa do Mundo de 2030 já começou a movimentar os países que vão receber a maior competição do futebol mundial. Espanha, Portugal e Marrocos são os principais anfitriões, mas a edição terá uma novidade histórica. Os três primeiros jogos serão realizados na América do Sul, no Uruguai, Argentina e Paraguai, numa homenagem aos 100 anos da primeira Copa do Mundo. Na preparação para o torneio, Espanha e Portugal apostam principalmente na modernização e adaptação de estádios. Já o Marrocos chama atenção pelas grandes obras onde está sendo construído o gigantesco estádio Hassan II, com capacidade prevista para cerca de 115 mil torcedores. O projeto é estimado em US$1 bilhão e pode se tornar o maior estádio dedicado exclusivamente ao futebol do mundo. Marrocos e Espanha querem receber a grande final, mas a FIFA ainda não definiu oficialmente o palco da decisão. Nova Brasil FM Salvador, do Departamento de Esportes, Ivo Ferraz.

0: Mota, Vendaval. Teve também o Rael com Elaiá, 2h36.
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13: A Copa do Mundo de 2030 já começou a movimentar os países que vão receber a maior competição do futebol mundial. Espanha, Portugal e Marrocos são os principais anfitriões, mas a edição terá uma novidade histórica. Os três primeiros jogos serão realizados na América do Sul, no Uruguai, Argentina e Paraguai, numa homenagem aos 100 anos da primeira Copa do Mundo. Na preparação para o torneio, Espanha e Portugal apostam principalmente na modernização e adaptação de estádios. Já o Marrocos chama atenção pelas grandes obras onde está sendo construído o gigantesco estádio Hassan II, com capacidade prevista para cerca de 115 mil torcedores. O projeto é estimado em US$1 bilhão e pode se tornar o maior estádio dedicado exclusivamente ao futebol do mundo. Marrocos e Espanha querem receber a grande final, mas a FIFA ainda não definiu oficialmente o palco da decisão. Nova Brasil FM Salvador, do Departamento de Esportes, Ivo Ferraz.

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0: Brasil, fechando meu horário assim, ó, mais feliz com a Adriana Calcanhoto. Teve também a Tempo, som acústico da Legião Urbana.
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0: E antes de ir embora, a gente fala de música, fala de Dia das Crianças e fala também de inteligência artificial. Bom, já imaginou como seria o seu artista favorito da música brasileira numa foto feita por IA? Pois é, algumas contas no Instagram viraram febre entre os usuários quando decidiu compartilhar os músicos famosos na infância. E pensando nisso, o site da Nova Brasil preparou uma matéria muito especial. Ó, Chico Buarque e Belchior são apenas alguns dos artistas da reportagem. Quer saber mais? Então acesse e veja, dá uma espiadinha lá, novabrasil.com. Eu sou a Ana Pelissera e tô indo nessa. Obrigada pela companhia, pelo seu carinho. Fique bem, cuide-se bem, uma ótima semana, bom feriado para você, feliz Dia das Crianças, comemore bastante, uma linda semana, volto amanhã a partir das 10 da manhã e já você fica na boa companhia do Júlio César. Um beijo e até amanhã.
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1: Ótima tarde, bom feriado. Esta é a Rede Nova Brasil, mais que moderna brasileira. Agora 3:01, satisfação, muita gratidão. Por aqui é o Júlio, vamos juntos. Abrindo mais uma hora ao som do Skank, beleza pura, na Rede Nova Brasil FM.

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0: Nova Brasil, ao som de Edu Herédia. Leis escritas com giz. Mágica moderna brasileira, agora 3h16, ótima tarde.
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0: Brasil com Nando Reis, declaração de amor, aqui na Mais Que Moderna, brasileira, agora 3:36.
1: A Copa do Mundo de 2030 já começou a movimentar os países que vão receber a maior competição do futebol mundial. Espanha, Portugal e Marrocos são os principais anfitriões, mas a edição terá uma novidade histórica. Os três primeiros jogos serão realizados na América do Sul, no Uruguai, Argentina e Paraguai, numa homenagem aos 100 anos da primeira Copa do Mundo. Na preparação para o torneio, Espanha e Portugal apostam principalmente na modernização e adaptação de estádios. Já o Marrocos chama atenção pelas grandes obras onde está sendo construído o gigantesco estádio Hassan II, com capacidade prevista para cerca de 115 mil torcedores. O projeto é estimado em US$1 bilhão e pode se tornar o maior estádio dedicado exclusivamente ao futebol do mundo. Marrocos e Espanha querem receber a grande final, mas a FIFA ainda não definiu oficialmente o palco da decisão. Nova Brasil FM Salvador, do Departamento de Esportes, Ivo Ferraz.
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0: Bikini, Janaína, mais que moderna, brasileira. Em instantes você confere mais uma edição do Sob Medida, agora 3h54.
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9: 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Com trânsito intenso pela BR-324, você pode pegar a estrada do Derba, se faz o caminho saindo agora de Paripe e seguindo em direção também à região da Vila Rui Barbosa, passando pela suburbana. Tem intensidade pela suburbana, mas sem retenção. 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Letícia Rocha, Nova Brasil, Salvador, 104,7.

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0: Nova Brasil, fechando mais uma edição do Sumedida com Lenine. Paciência, mais que moderna, brasileira, 5 para as 5. Boa tarde. 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
3: O músculo esquelético, ele se conversa, né, de forma hormonal com outros músculos, sistema, com músculo hepático, com o coração. Se você preservar massa muscular hoje, massa magra, massa muscular, sua taxa metabólica basal, ela vai aumentar. 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
14: O motorista enfrenta redução de velocidade na fila do pedágio quilômetro 14. Se segue no sentido Salvador, são mais de 20 minutos. Se você sai de Camaçari, vai até a capital baiana, consegue desviar dessa lentidão pela via parafuso estrada do Cia Aeroporto. 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Lícia Rocha, Nova Brasil FM 104,7.

0: Mais o som de Djavan Cigano. Fique na sintonia, tá chegando mais uma edição no seu feriado também tem. Nova Brasil em campo, aqui na Rede Nova Brasil, acho que moderna brasileira, 5:25.
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15: O trânsito começa a ficar um pouco mais complicado ali pela Avenida Engenheiro Oscar Pontes e também pela região da Avenida Jequitaia, chegada ao Largo da Calçada. Se você está saindo da Vila Laura e o seu destino é Uruguai, melhor pegar BR-324 e San Martín. 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Letícia Rocha, Nova Brasil, Salvador, 104,7.
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0: 5:29. Boa tarde, grande abraço para você ligado na Nova Brasil FM. Está começando o Nova Brasil em Campo, o seu programa de futebol diário aqui na Nova Brasil, que você curte no seu rádio em 89,7, também no seu aplicativo. Pode baixar o aplicativo aí no seu iOS, no seu Android. Vai lá, Nova Brasil FM. Você baixa lá no App Store ou no Google Play, você vai lá e baixa baixa o aplicativo da Nova Brasil e curte toda a programação da mais que moderna brasileira. E também, lógico, você curte o nosso programa pelo youtube.com/Nova Brasil em Campo, youtube.com/jornalismo Nova Brasil. Já te peço de cara para você deixar o seu like, se inscrever no nosso canal, acionar o sininho de notificações e você vai ser avisado de todas as transmissões do futebol da Nova Brasil. Nesta semana teremos muitas transmissões, a começar pela quarta-feira, a partir das 20h30, semifinal da Libertadores, tem Fluminense e Palmeiras no Maracanã. Na quinta-feira, a Nova Brasil transmite Flamengo e Estudiantes, Estudiantes e Flamengo na Argentina, a partir das 20h30. No

0: Direto do Bar do Cabeção, lá em Pirituba, o nosso Gaviva e, lógico, os trabalhos técnicos do Lucas Monteiro, hoje o nosso Gabriel Petraço, também na produção de Antônio Lima, na mesa de som Dom Ávila. Vamos juntos e de cara para as manchetes do programa deste dia 12 de outubro, dia de Nossa Senhora Aparecida, feriado nacional, dia das crianças. Veloso, boa tarde. Vou quebrar o. Eu ia chamar as manchetes, vou quebrar o protocolo aqui. Veloso, boa tarde, tudo bem?
1: Boa tarde, Weber. Tudo bem com você? Boa tarde pro Celso, pro Gaviva, o pessoal que acompanha a gente, que só cresce, hein?
0: Tá diferente. Tá subindo. Veloso, o que você brincava quando você era criança?
1: Eu brincava de bola.
0: De bola direto?
1: Bola, sempre, o dia inteiro. Gostava de bola.
2: Eu sei.
1: Peraí, Gaviva. Jogar a bola.
0: Bola, o tempo todo.
1: Bola.
0: E você, Celso Cardoso, boa tarde, Celso, tudo bem?
3: Grande abraço pra você, meu querido Weber, Veloso, Gaviva, que já se manifestou. Eu brincava de bola e brincava de carrinho também, adorava brincar de carrinho.
0: Carrinho. Seus carrinhos como é que eram, Celso?
3: Ah, tinha carrinho de ferro.
0: Era de ferro, né? Eu lembro, carrinho.
3: Não tinha carrinho de controle
0: remoto.
3: O lance pra mim era pegar o carrinho e ficar empurrando com a bola.
0: Tava falando que você era boy. Que você era boy, que você tinha carrinho de controle remoto, Celso.
3: Não tinha. Raiz.
0: Era raiz.
3: A única coisa assim, eu ganhei um carrinho de rolimã do meu tio, mas a minha mãe não me deixou usar.
0: Por quê?
3: Ela achava que eu ia me machucar.
1: Perigoso, cara. Descida assim, eu botar o dedo embaixo, passar em cima.
0: Mas faz parte.
1: Dava uns cavalos de pau, carrinho.
0: Era legal, faz parte. E você, Gaviva, boa tarde, Gaviva. Com quem que você brincava, hein, Gaviva, quando você era criança?
1: Acho que era de médico.
0: Que isso, boa Veloso.
3: Tarde,
0: Veloso.
2: Boa tarde, Weber, Veloso, Celso. Ah, vou falar uma coisa. Eu tive informações aí da família Veloso, dois L's. Veloso gostava de brincar na rua, daquele tipo de um pega-pega. Você falava duro, você congelava. Aí depois vinha o outro e falava mole, você tá liberto. Então era duro ou mole que o Veloso gostava de brincar. Brinca até hoje.
1: Brinca até hoje?
2: E o Celso Cardoso vivia no playground, né? No trepa-trepa. É verdade? Eu não sei se é verdade. Mas o que eu gostava mesmo era de ganhar bola, velho. Bola de futebol. Ganhava. Tava falando pra minha filha hoje isso aí. Fui dar um presentinho pra minha netinha, a Estherzinha. E eu gostava de ganhar bola dente de leite, que era de borracha, que parecia. Aquele desenho da bola da Copa de 70, sabe? Aquela branca com aqueles negócios pretos, sim?
0: Sim.
2: Aí eu tomava banho com a bola, dormia com a bola, vou falar uma coisa, não soltava a bola, aí depois furava, dava uma bica no portão, tinha um prego no portão de madeira, aí furava a bola, ou ia pro telhado do vizinho, eu adorava ganhar bola de futebol.
0: E você ficou com a bola todo esse tempo e aprendeu alguma coisa, Gaviva, ou não?
2: Aprendi que no final das contas eu virei um bola murcha, acho que foi isso.
0: É, o meu também era a bola e o carrinho, rapaz. Um carrinho de ferro. Tinha uns carrinhos de ferro lá.
1: Mas quem joga mesmo na família é.
0: Era Emily. É, mas você sabia que
2: Matchbox.
0: É. Na casa onde a gente morava, né? É uma rua, né? Até hoje já existe a rua lá. Era uma rua que ligava duas avenidas movimentadas. Então não tinha como sair na rua. Então, eu e a Emily e eu ficávamos numa varanda de um sobrado jogando ali. E a gente ficava jogando muito ali. Por isso que eu acho que a Emily gostou de futebol, né? Porque era o que a gente fazia na época, né? E eu ia pro carrinho, né? Ficava às vezes sozinho lá no carrinho.
3: E andar de bicicleta também.
0: Não, a bicicleta também não podia.
3: Não.
0: Isso eu não podia por causa da rua, era muito ruim. É. Era ruim demais.
3: Bicicleta andei bastante.
0: É, bike.
3: Mas não sei nem como eu sobrevivi, porque às vezes eu dava quando eu fiquei
0: mal. Eu tomei vários capotes, meu joelho tem marca até hoje do estômago de bicicleta.
3: Não tinha essa de usar capacete.
0: Nada. Era a raiz, o negócio era a raiz.
3: É, raiz.
0: Era a raiz. Boa! 5:35. Mas eu fiquei interessado com a Viva. Como é que é? Então o Veloso brinca até hoje. Duro ou mole?
2: Duro ou mole? Duro ou mole? É aquele pega-pega. Você corria atrás, aí encostava na outra criança e falava, duro. Aí a pessoa tinha que ficar tipo estátua, né, mano? Aí vinha outro pra libertar, do outro time, e falava, mole. Aí era duro ou mole.
1: Você gosta de viver de qual jeito, Gaviva? Quando estão brincando, de qual jeito você prefere?
2: Ultimamente, agora, pra mim é só.

0: Mole.
1: Tá. 5:36, vamos às manchetes do programa de hoje, dia 12 de outubro de 2026, com Edson Rufino, Lucas Basílio, Felipe Oliveira, Felipe Camargo e Antônio Lima.
2: No Corinthians, o sentimento de vergonha, sofreu a oitava derrota consecutiva no Campeonato Brasileiro, placar elástico e diante do principal rival. Só não termina a rodada na zona do rebaixamento, graças ao empate no Grenal. Seedorf foi anunciado como novo técnico antes do jogo, chega na manhã desta quarta-feira, comandará duas atividades, será apresentado e, claro, Nova Brasil em campo vai acompanhar tudo de perto.
3: Domingo do Palmeiras só não é perfeito por conta do gol do Flamengo, que venceu o clássico carioca diante do Fluminense. Com isso mesmo, com um atropelamento para cima do rival Corinthians, o Verdão segue um pontinho atrás do rubro-negro na ponta da tabela do Campeonato Brasileiro. Agora é hora de mudar a chavinha, mas o Verdão chega grande para a semifinal da Libertadores.
4: No retorno de Lucas Moura, São Paulo retoma o caminho das vitórias, vence a equipe do Vitória jogando no Morumbi e abre 7 pontos da zona do rebaixamento. Agora, o time de Dorival Júnior é o 9º colocado e se prepara para mais um duelo de 6 pontos no próximo sábado contra a equipe do Vasco.
5: No Santos, dia seguinte, depois da derrota de virada para o Atlético Mineiro e a queda da invencibilidade de 8 jogos do Campeonato Brasileiro, o Cafirma vai conversar com Diógenes depois da falha na Arena MRV.
6: Flamengo vence o clássico Fla-Flu e continua na liderança do Brasileirão. Lance envolvendo Pulgar e Rodrigo Castilho gera polêmica. E Vasco entra com nova liminar na justiça para utilizar o Maracanã.
1: Olha, esse imbróglio já tem novidade aí. Eu vou esperar a informação aí, que tá gravada, né? Mas já saiu nova liminar aí. Cara, olha, eu quero ver onde vão realizar esse jogo, hein? Onde será realizado? A data já passou. Dia 10 era a data que o Vasco deveria informar, né? Onde seria realizado o estádio. Informaram o estádio, já tem novidade, que não vai ser mais no Maracanã, não, mas daqui a pouco a gente traz mais detalhes. Lembrando para você participar conosco pelo WhatsApp 11 943 805 100, 11 943 805 100. Você manda sua mensagem e participa conosco aqui na Nova Brasil FM, com pão de alhozinho, com pão de alhozinho da jogo. Olha, eu vou trazer o Edson Rufino antes da enquete aqui, pra gente ter a informação, e aí o Veloso e o Celso vão opinar. Seedorf será a solução para o Corinthians? Sim ou não? 64% sim, no jornalismo Nova Brasil, restante não. E no Nova Brasil em campo, não, 80%. Maravilha. E deixa eu mandar um abraço aqui, o Rogério Pauletti escreveu uma ótima aqui, rapaz. Rogério Pauletti, lá no bar do cemitério em Sorocaba, tomando uma, e eu tô tremendo mais que o cinegrafista do jogo do Brusque. Um abraço, porque pra quem não sabe, o jogo do Brusque foi adiado pro outro dia, né? Começou no sábado, decisão da Série C, Brusque Paysandu, decisão por uma vaga, na verdade, né? E aí começou a estrutura do estádio, começou a balançar, a tremer, e por isso que o jogo foi paralisado e aí realizado com os portões fechados. Inclusive, nesse grupo do Brusque estavam a Inter de Limeira e a Ferroviária. Aí a Ferroviária venceu a Inter de Limeira, mas por conta do Paysandu ter empatado fora de casa com o Brusque, subiram os dois paulistas. Então, na Série B do ano que vem, tá caindo a Ponte, mas tá subindo a Inter de Limeira e a Ferroviária. É a Inter de Limeira com a chegada de Roberto Carlos e Ronaldo Fenômeno pra SAF. Vai ter, olha, que os caras daqui a pouquinho vai ter um monte de paulista na Série A, hein? 17:40, Edson Rufino traz as informações do Timão. E aí, Rufino, beleza?
2: E aí, beleza, Weber? Tudo certo? Salve, salve, amigo torcedor. Vamos juntos atualizar detalhes e informações do Timão. No Corinthians, o sentimento é de vergonha. Sofreu a oitava derrota consecutiva no Campeonato Brasileiro. Placar elástico diante do principal rival, 4-1 para o Palmeiras. E o Corinthians só não termina a rodada na zona do rebaixamento graças ao empate no Grenal. Antes da partida, Seedorf foi anunciado como novo técnico corintiano, vínculo até dezembro de 2027, mas existe uma cláusula que ele pode ser liberado sem a necessidade do pagamento de multa, desde que o Corinthians seja rebaixado. O Seedorf chega nesta quarta-feira, vai comandar duas atividades e vai ser também apresentado de forma oficial, claro, com Nova Brasil em campo, acompanhando tudo de perto. Ontem, após a partida, o Gabriel Paulista falou com a imprensa, falou da chegada do Seedorf, mas também criticou a diretoria. Vamos acompanhar atentamente.
0: Um treinador que já tá um tempo, né, fora do mercado, mas é um grande nome, tem um respeito enorme no futebol mundial. Tenho certeza que ele vai vir para ajudar muito. As ideias que ele, que com certeza ele tem muita ideia do que pode nos melhorar, do que possa ser um renovo para nós, né, no próximo jogo. É uma semana larga para a gente poder trabalhar, poder entender melhor as ideias que ele vai colocar durante os treinamentos.
2: A chegada do novo técnico, foram pegos de surpresas também?
0: Sim, a gente foi consultado, sim. Ontem a gente teve uma conversa e foi falado qual era o novo treinador.
2: O Memphis teve participação nisso?
0: Não. Nenhum, porque quando a gente recebeu a notícia, até ele ficou surpreso. Então ele não tem nada com isso. Mas o que eu nunca vivi é a direção não protegeu os atletas. E a gente sente essa falta dessa proteção. Claro que quem está ali dentro do campo somos nós, jogadores, que tem que dar a cara. Mas tem coisas que estão afetando demais nós. E o Diniz é o menos culpado de tudo isso. O grupo todo gostava, até aqueles que não jogavam muito gostava dele.
2: Muito bem, acompanhamos atentamente o que disse Gabriel Paulista. Hoje o grupo está de folga e a apresentação acontece nesta terça-feira, quarta pela manhã. Repito, chega Seedorf, vai comandar duas atividades e será apresentado de forma oficial, claro, com Nova Brasil em campo, acompanhando tudo de perto. Na segunda-feira, o Corinthians enfrenta o Vitória na sequência do Campeonato Brasileiro. Garro e Caio César estarão de volta. Então é isso, falei do Corinthians, até mais, um abraço, amigo.
1: Um abraço, Edson Rufino. Olha, antes do Veloso do Celso, esse daí foi um trecho da entrevista na Zona Mista para as rádios, porque o que acontece, primeiro ele fala para a TV e depois fala para as rádios. Na TV, eu sinto que ele tava ali no rádio, ele já tá meio cansado, falou demais, né, pra TV, o cara já tá meio cansado, o cara tá querendo ir embora porque ele tá repetindo, né, as respostas. Vamos ouvir um dos trechos da TV, que eu acho que aí ele pega pesado e com razão. Vamos ouvir.
0: Todos os clubes que eu joguei e nessa situação que eu passei, a diretoria sempre protegeu os atletas. E aqui no Corinthians eu não vejo nenhuma proteção. Mas tem muita gente aqui dentro do Corinthians que não respeita esse clube, talvez não sabe o que significa isso. Se alguém da diretoria quiser falar comigo que eu falei alguma besteira, eu não tô falando besteira, eu volto aqui e falo de novo. A gente precisa de proteção, precisa que pague o salário, precisa que deixe os funcionários também com os salários pagos, porque isso aí afeta. Isso é uma vergonha para um clube que é o Corinthians.
1: Essa é mais impactante. Essa daí é mais impactante do que ele disse para as TVs. E aí, primeiro, depois a gente responde a enquete. Veloso, em relação às falas do Gabriel Paulista desse momento do Corinthians, eu disse aqui, hein, isso é estatístico, tá? Um time que perde 8 seguidas no Campeonato Brasileiro cai. Aconteceu isso. Vamos ver se o Corinthians quebra é esse feito aí, né? Quebra essa, como é que a gente pode chamar? Eu não sei se é estatística ou essa sina aí dos clubes que perdem 8 seguidas. Veloso, na sua a fala do Gabriel aí, que já tá no momento também da carreira, que não tem mais esse negócio de pensar muito no que vai falar, Veloso.
7: Hoje em dia o futebol mudou muito, né, Weber? Ele fala de proteção. Na verdade, eu acho que o jogador de hoje é muito protegido. Muito protegido. Talvez pra atualidade, pra situação atual, pra realidade atual, ele se sinta desprotegido. Mas é muito diferente da época que eu joguei. Mas, enfim, eu acho que ele tá vendo aí alguma dificuldade em ter mais proteção ainda no Corinthians do que hoje os jogadores têm. Só assim, essa fala dele é um desabafo, é uma cobrança, é um jogador cobrando a diretoria, mas eu penso assim que o momento de se falar que o salário está atrasado parece uma desculpa. Parece que o Corinthians perdeu 8 jogos porque o salário está atrasado. É claro que atrapalha, é claro que influencia. Mas eu acho que se você quer cobrar a diretoria, cobra quando o time está ganhando. Está no direito dele, receber o salário é direito do jogador. O cara trabalha, qualquer funcionário que trabalha tem direito ao salário, é óbvio. Isso, principalmente os jogadores, principalmente não, também os jogadores. Agora eu acho que o momento é errado, porque hoje em dia tá muito, o torcedor do Corinthians foi cobrar os jogadores e essa foi a mesma conversa, parece uma desculpa. Não, mas nós estamos com o salário atrasado. Aí o torcida sai falando sobre essa questão do salário do jogador. Eu acho assim, tá com o salário atrasado, tá incomodando, não joga, não entra em campo. É um direito que ele tem também. Agora, entrou em campo, tem que jogar a vela, tem que jogar pra valer. E não dá pra dizer que o Corinthians fez uma grande partida ontem, um time que brigou, que disputou. Não jogou, ninguém. Poucas exceções. O menino do meio ali, o volante, o... Não, Ralf, eu tô maluco. Que veio do... Raniel foi uma exceção. E se vem sendo exceção dentro do Corinthians. Agora... numa entrevista coletiva, depois que você toma 4 do rival, você vai pra... Eu não gosto disso, não acho que é o momento. Eu acho que o jogador que tá insatisfeito, que tá... não tem que jogar. Fala assim, ó, eu não vou jogar, minha cabeça não tá boa, tô com um problema em casa, tem que pagar boleto, o dinheiro não sai. Aí eu acho que é uma forma de pressionar até diferente. Eu não gosto dessa conversa depois de um jogo que toma 4. Parece que tá querendo, sabe, fugir da responsabilidade. E eu joguei muitas vezes também com salário atrasado, e quando eu me propus, e foi sempre, a entrar em campo com salário atrasado, eu nunca falei numa coletiva que eu estava com esse problema. Esse problema resolve com a diretoria, esse problema resolve quando as coisas estão no momento melhor. Aí você vai e cobra mesmo, abertamente. E, mais uma vez, além de você estar no seu direito, você está no momento também de exigir que as coisas aconteçam. Então eu acho que ele... foi representar o grupo aí nessa fala, mas eu acho que o tempo, o local, depois de uma partida como essa, não acho que é o melhor momento.
1: E na sua opinião, Celso, a fala do Gabriel Paulista nesse momento do Corinthians, 8 derrotas seguidas, Celso?
8: Eu entendo o que o Veloso fala, mas eu entendo também o timing do Gabriel Paulista. Porque, vamos lá, perder do Palmeiras por 4-1 faz parte do jogo. Já aconteceu no passado, não foi a primeira vez, não vai ser a última. Palmeiras também já tomou 5 do Corinthians, tomou de 4. Isso faz parte do jogo. Então, obviamente que isso não anula o fato de o Corinthians ter jogado mal.
1: Está sem raça, mal, né? Jogou sem raça nenhuma. Jogando
8: mal contra tantos outros adversários por aí. Isso é uma questão. Porém, o Gabriel Paulista, eu acho que ele aproveita esse momento, quando ele fala de proteção, Veloso, eu entendo que quando ele fala de proteção é ter alguém superior que dê a cara à tapa. O Fabinho Soldado pode ter muitas críticas ano passado, mas quando ele estava à frente do Corinthians, ele assumiu totalmente a responsabilidade de blindar os jogadores do que estava acontecendo lá externamente. Os caras estão se matando lá no clube, mas o futebol, o CT, né? Vamos colocar em 2 apartamentos, CT e clube, o CT estava blindado.
1: Você sabia que ontem, Celso, só em cima disso, ontem a gente falou aqui, A coletiva não era pra colocar o Willian. O Marcelo Paes aparecer lá.
8: Essa é a postura do Gabriel Paulista.
1: Os dois estavam encostados na parede ali, o técnico lá do Sub-20 falando. Então, e o Júlio César e o Marcelo Paes na parede assistindo.
8: Então o timing do salário atrasado, aí eu penso diferente do Veloso, não é que ele tá usando como desculpa, por mais que soe. Mas é no sentido, a gente tá dando a cara a tapa, a gente tá perdendo, tá levando burdoada, tá sem receber, um monte de molecada sem receber, a gente pagando o salário de um, de outro, ajudando, e os caras nem aí. Eu acho que essa é a questão. Então, quando ele vem assim, ninguém pra expor o problema, pra falar assim, ó, isso aqui tá uma bagunça, tá do jeito que tá, e os caras não assumem um papel. E ele fez, eu vi outro trecho da coletiva da entrevista, ele critica dirigente, ele critica
1: diretoria, ali, os caras
8: ele
1: não
8: critica
1: sabem,
8: gente, né? De fora, que é um monte de gente dando palpite, falando, fazendo, e dane-se depois. Quem vai ser cobrado pela torcida são eles. A torcida vai chegar, vai ser, que vai ser, pô, você é vagabundo, você é isso, você é aquilo, é mercenário, e os caras que deveriam dar a cara pra bater, não dão. E aí, o cargo de presidente do Corinthians caiu de paraquedas nas mãos, caiu de bandeja no colo do Osmar Stable, que definitivamente não tem a menor condição de ser um dirigente de um clube como o Corinthians. Não tem a capacidade, não tem a competência, não tem a assertividade necessária que um dirigente precisa. Segundo, o Marcelo Paes, eu tenho o maior respeito pelo que ele fez pelo Fortaleza. Mas pra mim no Corinthians é uma grande decepção. Ele é uma grande decepção, porque ele é o elo entre a diretoria e os jogadores.
1: Ele é o CEO, pô.
8: E ele não faz esse papel.
1: O Fred Lúcio também não conseguiu fazer.
8: Mas aí, meu amigo Web, se você tá num lugar que não te permitem fazer
1: então vai embora.
8: Vai embora.
1: É foi mais o que o Fred Lúcio fez.
8: E ele
1: foi
8: já embora. Tem um cargo lá. Ele não vai ficar desempregado, nem precisa se arrastar. Sim. E ter medinho de perder o emprego. Então, por exemplo, Fernando Diniz, ele não queria demitir. Mas ele se curvou a demissão porque foi uma ordem de cima para baixo. Foi lá, meteu a cara. Ele, num dia anterior, falou assim: não, o Diniz é o nosso técnico, a gente tem total confiança no trabalho. Olha a vergonha. Então, se de repente ele não pode fazer o trabalho que ele foi pago para fazer, meu amigo, vou embora. Não vou continuar. Presidente do Corinthians devia renunciar. Porque eles
1: que. É que agora lascou, né, Celso?
8: Sim,
1: agora
8: é um
1: momento triste.
8: Mas,
1: então, né?
8: Mas aí quem vai falar? O Gabriel Paulista que assumiu a resposta.
1: Ah, sim.
8: E se o jogador não vai falar, o que acontece depois? É medroso, é covarde, não dá satisfação.
1: Que é o que estão falando do Depay. Cadê então, o Depay? Todo mundo tá cobrando ontem o Depay. Era hoje que ele tinha que falar.
8: Mas aí o Gabriel mas o Gabriel Paulista assumiu esse papel. Alguém que tem que fazer o papel de líder. Sim. E ele falou uma coisa que é muito interessante. Nós, jogadores, vamos nos fechar para sair disso. Quando o cara fala que vai fechar, é porque não tem comando.
1: É, não tem.
8: Não tem comando. Os caras mandam embora o Fernando Diniz às vésperas de um clássico contra o Palmeiras, sem ter plano B, sem ter plano C, sem ter plano D. E aí aparece o Depay,
1: Seedorf,
8: que a gente vai falar mais sobre isso, mas que muito mais pra atrair os holofotes, todo mundo começa a falar assim, nossa, o Seedorf, nem que seja pro mal, mas que o Seedorf, é o Seedorf. E aí você tira a atenção, tira o foco, é factoide, pra realidade horripilante que é o Corinthians hoje. Um clube mal administrado por pessoas incompetentes, por pessoas que não têm a menor protagonismo, é o caso do Marcelo Paes. Sim. Não tem essa questão de ser um cara com personalidade, vou assumir. Não tá à altura do crachá. O que o Gabriel Paulista fez ontem é o que o Marcelo Paes devia ter feito. Não fez? Então parabéns ao Gabriel Paulista, por isso que eu entendo o timing. Talvez, pode soar como desculpa? Pode. Mas se ele não fizesse isso, a gente não estaria discutindo a situação com o Corinthians.
7: Eu não gosto, não. Acho que não é esse momento que o jogador deve cobrar a diretoria, principalmente salário atrasado. Ele poderia ter cobrado os companheiros. Pô, a gente precisa correr mais, não pode perder um clássico sem ter a vontade, sem brigar pelo clássico. Muita coisa ele poderia ter dito. Agora chega lá, mas a gente não pode ficar com salário atrasado. Eu não gosto disso, acho que ele quer tirar a responsabilidade de um time que não jogou nada e não vem jogando nada há muito tempo. Agora, o Marcelo Paes já devia ter permissão e ter ido embora.
1: Não, e outra coisa, hein? Gente, faz aí um ano, nem isso, porque o Corinthians jogou contra o Palmeiras. Era praticamente o mesmo time.
8: Em fevereiro ganhou do Flamengo.
1: E outra, Celso, com a raça que jogou os últimos jogos. Ontem parecia um time de morto. O 0-0 do primeiro turno, que o Corinthians jogou com dois a menos, os caras jogaram com mais brilho. com 2 a menos contra o Palmeiras em Itaquera. E jogaram com mais brilho. Ontem, tá todo mundo morto, cara, sem vontade. O Depay, ô Gaviva, o Depay perde uma bola no meio ali, porque vai com o corpo mole numa disputa com o Gustavo Gomes.
7: O do gol foi com o Murilo.
1: Uma que toma no meio ali?
7: Segundo gol, que começa ali, que o Murilo toma a bola dele e sai o gol.
1: Então, é o Murilo. Então, ô Gaviva, um time que jogou sem brilho nenhum, Gaviva.
9: É, eu acho que sim. O Gabriel Paulista, se o Corinthians tivesse perdido de 2-1, resultado normal, 2-1, ele não tinha falado a mesma coisa. Ele não tinha falado isso que ele falou. Ele transferiu essa responsabilidade, tirou a bomba do colo dele pra jogar a bomba pro outro lado. Ele transferiu essa responsa aí. Então, se tivesse sido 2-1 pro Palmeiras, ele não tinha falado o que ele falou aí, não.
1: É, eu também acho que o 4. Daqui a pouco a gente vai falar de outra coletiva aí que também se aproveita de quando ganha, né? Pra jogar a bomba pro outro lado também, mas a gente vai falar sobre isso. Eu acho assim, Gabriel Paulista foi corajoso. Ele fala em alguns momentos dessa questão que se colocou à disposição para ajudar os que ganham muito pouco, que dependem desse dinheiro, que não pode ter atraso, né? E que ele falou que isso afeta dentro de campo, afeta os funcionários do clube que também não recebem e etc, afeta o ambiente. É nesse ponto que eu acho que realmente é isso que acontece dentro de um clube. E jogou a bomba pro outro lado, realmente, jogou um pouco da bomba para quem merece, né? Que é o Marcelo Paes, que foi encostadinho na parede assistindo o treinador do sub-20 numa coletiva, que é um absurdo.
10: Não era nem o cara pra falar.
1: É, então, ele não deveria nem ir pra coletiva. Bom, 5:57, vamos agora pra enquete. Celso, começando com você. Clarence Seedorf é a solução pro Corinthians, Celso, na sua opinião?
8: Weber, eu vou compartilhar uma coisa com vocês. Eu quando eu acordei e eu vi a notícia, raramente eu abro e já vejo o celular, mas quando eu acordei muito tarde, eu resolvi abrir pra ver. E aí eu dei de cara um Seedorf, eu achei que era pegadinha.
10: Que inveja, você acordou tarde ontem.
8: Ai, pegadinha. Que inveja. Eu achei, não, juro por Deus, aí eu olhei, eu vi que era o perfil oficial do Corinthians, mas eu ainda fiquei em dúvida. Achei que fosse, pudesse ser uma animação, depois eu vi que era verdade. Cara, assim, é difícil você falar qualquer coisa. O nome Seedorf, ele é gigantesco. Como jogador, foi
1: campeão de
8: Champions. Como técnico, ele teve 50% de aproveitamento no Milan, foi um pouquinho mais que foi o primeiro trabalho dele. Foi mal na China, foi mal em Camarões, foi mal no La Coruña. Não trabalha como técnico há 8 anos.
1: Como técnico de clube há 8, no Camarões 7.
8: Não, não sei o que vai esperar. Como a desculpa do Marcelo Paes para demitir o Diniz era: precisamos de um fato novo.
1: Mais novo.
8: É fato mais novo que isso?
1: Mais maluco que esse, não
8: então,
1: tem.
8: Então, seguindo essa teoria, se eu tava precisando era de um fato novo, o Seedorf é muito mais de um fato novo. É a surpresa que ninguém. Sabe o que é zero? Zero. Ninguém podia imaginar. Então, sei lá. Pior do que tá, não fica, Weber.
1: E na sua opinião, Veloso?
7: Olha, Weber, o Corinthians tá passando por uma situação muito difícil na sua história. Talvez a pior de todos os tempos, do desgoverno que tá acontecendo, né?
1: É, até porque o time não é ruim.
8: Não,
1: mas é
8: a bagunça.
1: É a bagunça geral, né?
7: É. Porque como você pode? Primeiro, você quer, não quer renovar o contrato do jogador.
8: Depois você volta.
7: Aí a torcida vai lá, você publica, vira público, não vai renovar. 2 dias depois, 1 dia depois a torcida vai lá, 2 dias depois o contrato está renovado.
8: Você me permite, desculpa te atrapalhar. Claro. Eu achei até que fosse chamar o Fernando Diniz de volta.
7: Não, eu não duvido mais nada. Eu não duvido mais de nada.
8: Eu achei, quando eu vi que tá demorando. Você pode comandar o jogo contra o Palmeiras?
7: É.
8: Vai lá.
7: Então, aí você renova com o Memphis Depay. Aí chega, aí perde o time, porque o Fernando Diniz tinha que cair antes
1: da data FIFA.
7: Aí ia cair o Diniz. Aí os jogadores seguram o Diniz.
1: Sim.
7: Quer dizer, duas decisões que não passam pela diretoria. Uma foi a torcida e outra vem os jogadores e impedem o clube de mandar o treinador embora no momento certo. O Corinthians, o diretor, o presidente, pensou corretamente no time certo. Porque você ia ter uma parada, você ia trocar ali o treinador, como fez o Internacional, o Celso, E aí você recupera o time. Não, aí os jogadores conversam
1: pra ficar. E aí, provavelmente, com a data FIFA, algum técnico desses que, ele for, que eles foram atrás poderia falar: não, vou ter um tempo.
7: Dias, tem 15
1: vou ter
7: dias
1: tempo.
7: Pra trabalhar.
1: É.
7: Aí eles também, os jogadores que convencem a manter o treinador. Aí vai o Diniz, o primeiro jogo perde pro Inter, cai. E olha a confusão. Perdeu a volta, porque pra mim não trocou de treinador, e ali o treinador poderia mudar muita coisa, como aconteceu com o Inter. Aí perde e manda o treinador embora. Eu sabia, no clássico não ia ter técnico. Ou seja, no momento de dificuldade que o Corinthians já tinha perdido 6 rodadas, né?
8: 7.
7: Não, antes da parada.
8: Ah, 6.
7: Tinha perdido 6. Você poderia tentar uma coisa nova, não aconteceu, e aí você perdeu mais uma rodada, que foi a 7ª que perdeu, e também o clássico perdeu 8. E pra terminar essa lambança toda, quem é que contrata o Seedorf? Mas eu duvido que não teve interferência do mesmo pai, que não foi ele que indicou o cara.
1: Ressuscitaram o cara.
7: O cara tá 7 anos sem trabalhar.
1: É, pô.
7: Pode dar certo, Celso? Pode. Mas que eu tenho uma dúvida muito grande que isso vai acontecer, por isso o Seedorf até aqui é um treinador que não deu certo. É um treinador que não tem uma história como técnico, tá? Como técnico. Não deu certo até aqui. Então o Corinthians traz um treinador que não deu certo como técnico ainda, para um momento mais complicado, talvez, da sua história, porque é problema financeiro, é problema dentro de campo, é rebaixamento, não tem dinheiro. Então é nesse momento que o Corinthians...
8: Conhecimento
1: do futebol também, brasileiro.
7: Conhecimento do futebol brasileiro, do elenco que tem dentro do Corinthians. Quer dizer, aí naturalmente e normalmente, o que vai acontecer? Ele vai precisar de umas rodadas para conhecer o time, para conhecer o jogador, característica de jogador. E o Corinthians não tem mais rodadas para abrir mão, porque já fez isso erradamente depois da parada da data FIFA. Então assim, a opção pelo Seedorf, se fosse num começo de temporada... Fazer pré-temporada, Paulo.
8: Essa aposta, né?
7: É, seria até. A gente até entenderia. Nesse momento, é uma opção que eu não acredito que vai dar certo.
1: E na sua opinião, Gaviva?
9: Olha, em se tratando de Corinthians, eu vou falar uma coisa. Tá tão na cara que vai dar errado, mas tá tão na cara que vai dar errado que pode dar certo. Eu vou falar por quê. É verdade, em se tratando de Corinthians, essas coisas acontecem. Eu acho que tem 95% de chance pra dar errado. Mas de repente dá uma liga, dá um jeito aí, o bagulho, tipo, não que vai disparar na tabela e vai subir, nada disso, mas se salva do rebaixamento. De repente acontece isso, tem coisas que só acontecem no Coringão, de repente, tá muito na cara que vai dar errado, tá muito, muito, muito escancarado, todo mundo tá falando. Mas eu não cravaria 100% que vai ser rebaixado, não. Acho que, de repente, sei lá, né? Papo de boleiro, o Memphis começa a jogar mais, os caras começam a entrar no barulho do cara, que era boleiro também e tudo mais. Sei lá, de repente dá certo, Weber, mas eu não acredito, não.
8: Weber, coisa. Uma coisa que eu acho que pode favorecer o Corinthians, ontem eu trabalhei no Grêmio Internacional.
1: Uhum.
8: De uma ruindade.
1: Ah, não, eu tô falando. O Corinthians.
8: Grêmio,
1: o Corinthians vai estar fora da zona do rebaixamento quando for enfrentar o Vitória. Se é o último jogo da rodada, da segunda-feira que vem. O Grêmio não ganha do Cruzeiro e o Internacional não ganha do Mirassol. E lá em Mirassol não ganha.
8: Cunho do inferno.
1: É ruim.
8: O Grêmio achou um gol numa cobrança de escanteio e o Inter achou um gol numa falha do Everton na saída de bola. O jogo foi horrível. Então por isso que eu acho que o Corinthians escapa.
1: Olha, na minha opinião, foi a pior escolha do Corinthians, o Seedorf. Foi a pior escolha, não pelo cara. O cara, grande jogador que foi, mas como treinador, o cara só tem trabalho ruim. Teve um mais ou menos no início da carreira dele em 2014.
8: Milan.
1: No Milan, que ele chega ali a 57% de aproveitamento. Do restante, meu amigo, é Shinzai, é La Coruña. La Coruña caiu com o Seedorf e nunca mais voltou para a primeira divisão. Né? Se você pegar o geral dele, dá 40% de aproveitamento, 41% de aproveitamento, 41% de aproveitamento agora pro Corinthians é o rebaixamento. O Corinthians cai. Foi a pior aposta. O Corinthians deveria buscar um treinador da Série B, como fez o Internacional. Não estou falando que vai dar certo, mas era um cara que conhecia o futebol brasileiro. Conhecia o futebol, o treinador vai chegar. Outro negócio absurdo: o Corinthians precisa de tempo. Qualquer dia a mais é importante. Pô, o Seedorf só vai vir quarta-feira, cara. tá de brincadeira, ele devia estar ontem aqui no Brasil já, ou pelo menos hoje. Só vai chegar quarta pro primeiro treino. É uma vergonha isso. O clube tá sem comando nenhum. Sem comando nenhum. Quer dizer, ele chega quarta, ele vai ter o time pra chegar quarta, quinta, sexta, sábado, domingo, né? Porque o jogo é segunda. É,
7: domingo já não treina.
1: Já não treina. É. Então ele tem os 4 dias pra treinar, pra conhecer. Vocês acham que isso vai dar certo? A sorte do Corinthians, se existe isso nesse momento pro Corinthians, é que pega o Vitória. O Vitória não ganhou de ninguém fora de casa. É a pior campanha do rubro-negro baiano em brasileiros fora de casa. São 15 jogos e não ganhou nenhuma. Nenhuma. É a pior campanha do brasileiro de visitante. É pior que o da Chapecoense. Então.
8: Esse ganhou do Corinthians, tá?
1: Ganhou do Corinthians.
8: Aí tava no mesmo histórico. É, tinha ganhado de ninguém como visitante.
1: É esse é o ponto que vai mostrar o que vai ser do Corinthians, porque realmente, se não ganhar do Vitória aí, meu amigo, aí não, acho que não tem jeito. Inclusive, o Darwin Botelho, irmão de Hugo Botelho, lembrou aqui do episódio do Júnior, que veio para ser treinador do Corinthians.
8: Três jogos,
1: ou três treinos, ou um jogo e três treinos, uma coisa assim. Pegou, ó, vazou. Foi embora. Sei não se essa história não pode se repetir, hein? E já existe. O pior ainda é a falta de convicção do negócio. Se o Corinthians cair para a Série B, o contrato com o Seedorf acaba depois desses 8 jogos. Me desculpe. Isso é falta de convicção. E outro ponto: quero ver se o Depay vai continuar. E o Depay está fora da partida contra o Vitória. Tomou o terceiro cartão amarelo. Gaviva, para a gente fechar e chamar o break.
9: Só para a torcida corintiana que ouve aqui o Nova Brasil em campo, fora esse jogo de segunda-feira que você falou aí, Weber, que é contra o Vitória em casa, aí o Corinthians pega o Vasco fora, Mirassol em casa, São Paulo fora, Botafogo em casa, o Galo fora, o Grêmio em casa e encerra lá no Belém do Pará contra o Remo.
1: O último jogo aí dá pra, né? Se estiver precisando da vitória contra o Remo já tá rebaixado. Não, aí vai pro desespero, Celso. Mas, ó, é isso aí, mesmo, aí, ó. Ele falou que foram...
8: na conta ali que vai ter uma motivação que eu nem te conto.
1: O Darwin tá falando que foram 3 treinos e 1 jogo. Aí ele perdeu o primeiro jogo e foi embora. 18:07, rápido break. O Júnior, ex-lateral, hoje comentarista da Rede Globo de Televisão. Rápido intervalo e voltamos já com Nova Brasil em Campo, com pão de alhozinho da jogo.
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2: BR-324 permanece ainda com boa fluidez. O mesmo acontece pela paralela, diferente da Orla, que tem redução de velocidade desde a Praia de Aguaribe até Itapuã, para quem segue no sentido Dorival KM. 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

0: 8:11, voltamos com o Nova Brasil em Campo, com pão de alhozinho, com pão de alhozinho da jogo, terminou lá em Curitiba, Curitiba e Botafogo 1-1, hein? Rapaz, o Tite tá difícil de ganhar lá no Botafogo, hein? É que tem um adversário maravilhoso na próxima rodada no Engenhão, né? A Chapecoense. No próximo sábado, às 18h, Botafogo e Chapecoense. Aí, agora acho que o Tite ganha, hein? Agora vai, hein? Botafogo que, com esse resultado, né? Com a Chapecoense, vai dar uma subida, mas tava ali também no bolo, viu? 36 pontos o Botafogo, e o Curitiba já não ganha um bom tempo. Foi a 39, joga mal esse segundo turno, o Curitiba, uma das piores equipes no retorno do Campeonato Brasileiro. Deixa eu ver quem o Coxa vai pegar na próxima fase aqui, na próxima rodada. Deixa eu ver aqui, cadê o Coxa? Coxa Branca, pega o Atlético Mineiro lá na Arena do Galo. Ixi, é que ainda tá no meio dos jogos da Sul-Americana, quem sabe o Galo joga com um time em reserva. É parada dura para o Coxa. 18:12, tem muita participação, quero agradecer a audiência que tá demais, obrigado pela audiência, pelo carinho. Eu vou ler algumas aqui do YouTube, depois vamos pro WhatsApp. Francisco Carlos, se ele foi, o Chicão Disciplina da Freguesia do Ó, se ele for esperto, ele desiste desse contrato com o Corinthians. O cadê aqui o Marcos Santos? Pela lei geral do esporte, os jogadores do Corinthians podem pedir rescisão de contrato. Edson Oliveira, agora vai para segundas. Que joga de segunda, né? A solução seria sair todos da diretoria e presidência, mais os vitalícios. Fora a intervenção judicial, diz o Marcos Santos. Carlos Alberto, acho que ele resolveria como jogador, não como técnico. Acho que ele tem experiência em rebaixar time. É o que pode acontecer. O Mr. Souza, aqui no Jornalismo Nova Brasil. Deixa eu olhar no Nova Brasil em Campo. William Buzardi de Bragança Paulista. Começando mais uma semana juntos e bom programa a todos. Obrigado. Ricardo Eleutério, falando boa tarde a todos. Esse Corinthians só me dá alegria. O tricolor pode me decepcionar. O Corinthians jamais. Lá de Piracicaba. Ô, Pira. Edson Inohira de Nagoya, no Japão. Corinthians Série B. Cadê o fantasma? Coloca o fantasma aí pra gente. Cadê? André Santos, não entendi. O Eduardo Vieira, um abraço pra você. Eduardo Vieira também. Rogério Pauletti, eu já li aqui. Reinaldo, lá de Americana. Esse time do Santos é uma vergonha, joga quando quer. Tá reclamando do Santos, pô, calma, o Santos tá bom. Ivanildo França, o Marcelo Paes deveria sair. Os jogadores não têm tranquilidade pra trabalhar. Esse é omisso demais. Cirineu Trevisan, também de Piracicaba. Boa noite a todos da bancada. Esse Gaviva é muito bom. Sou fã dele, tá vendo? Cirineu lá de Piracicaba, Gaviva.
1: Ô, Cirineu, abraço Piracicaba, cachaça boa, hein, Piracicaba.
0: Rapaz. Sérgio Rister, é isso? Qualquer mané que for treinar vai afundar junto com o time pra segunda divisão. Eu não sei se é assim, não. Luiz Braz, vai Corinthians. E o José Grande Lopes falou, Ebre bancada, boa noite. Tudo errado no Corinthians, do porteiro ao massagista, do cozinheiro ao ponto esquerda, passando pelo presidente e diretores, vai cair de novo, infelizmente. E o Edmilton Marques da Silva falando que não vai dar certo. Cadê o fantasma aqui, que ele já tá no lugar certinho, rapaz?
2: Eu não tava.
0: Que isso? São Paulo é incaível. Aí, ó, olha lá, Velozante tá, o estádio que ele já tá. Já tá no estádio. E tá lá, orai por nós, ó. Tá lá em cima já. Olha, fala, Gaviva.
1: Vou falar uma coisa, palmeirense também é um negócio, né? A Gis Creuza, que é minha mina, que é palmeirense. Quando o Corinthians ganhava do Palmeiras, não podia nem chegar perto dela, velho. Era uma semana sem nada. Corinthians ganhava do Palmeiras, é uma semana sem nada.
0: Na seca.
1: Ontem o Palmeiras ganhou de 4-1 do Corinthians. Tomou até banho. Coisa que não é do feitio dela. Pôs baby doll, tomou banho. Eu dormi no sofá e vou dormir a semana inteira. Desse corpinho você não vai usar, não, Jusca.
0: Boa, Gaviva. Tá fazendo greve, Gaviva?
1: A greve. Eu falo que é greve de uma semana, mas lá pela terça, quarta, eu já entrego os pontos.
0: É, até porque, Gaviva, se você depender do Corinthians, você vai ficar de greve por um bom tempo.
1: Aí, não. Aí eu tô lascado.
3: Dois meses, então.
1: Posto também, viu?
0: É, e ainda cola com o Super Data FIFA e passa pra três meses. Meu Deus do céu, não, não dá. Vamos lá.
3: Mas com a Data FIFA até que dá pra quebrar. Porque não joga, não perde.
0: É verdade, né?
3: Essa desculpa, entendeu?
0: Sim, sim.
1: O Zeus tá igual eu.
0: Vamos lá com a participação do nosso ouvinte no 11 943 8050.
4: Boa tarde, Nova Brasil. Boa tarde aí, o velho da lancha, cabeça branca. Deixa eu fazer uma pergunta pra você aí. Esse Corinthians já tá jogando de segunda-feira aí, que é pra acostumar com a Série B já, certo? E outra coisa, o Palmeiras também é um futebol ridículo ontem, hein? Era pra ter enfiado uma dúzia de gol, rapaz. Aqui no Brasil os caras tiram o pé.
5: Boa tarde, Evelino. Aqui é o Antônio de Valinho. É, o Palmeiras ganhou fácil do Corinthians ontem. O pior foi que roubaram o Fluminense, hein? Teve pênalti a favor do Fluminense que
0: teve nada.
5: Não
0: deu,
5: hein?
0: Que?
5: Senão o Palmeiras podia ter passado na frente.
0: Não teve nada, não.
6: Boa tarde, Nova Brasil. Boa tarde, Evelino, Veloso, Gaviva, Celso Cardoso. Eu acho que o Corinthians não é o técnico que vai salvar o Corinthians, é o elenco. Enquanto não tiver jogador para compor esse elenco, pode trazer até o Sócrates, que não vai ter jeito.
7: Boa tarde, Armin Lima. Boa tarde, bancada. Aqui é o Vicente, motorista de aplicativo Taboão da Serra. Armin Lima, eu sou São Paulino, mas eu vou te falar, esse, o que fazem com os clubes brasileiros é uma vergonha, sabe? É, isso é vergonhoso, cara. A gente brinca tudo, mas São Paulo, Santos, Corinthians, é uma vergonha. Português, quiser que é portuguesa. Um abraço. É uma vergonha. É só isso, eu falo pra falar. Vergonha.
0: Maravilha, o pessoal participando conosco e agora, e falar aí do Palmeiras, realmente, o Palmeiras poderia, se não fosse o Hugo Souza, teria um sete poderia, ontem ainda teve o pênalti do Paulinho, mas o Hugo Souza fez três defesas espetaculares durante a partida. Vamos falar do Palmeiras, o Verdão com Lucas Basílio, grande tarde, grande noite, Lucas.
8: Grande tarde, grande noite, enfim, um grande abraço pra você, Weber Lima, abraço especial pra quem curte o futebol Nova Brasil em Campo. Falamos do Palmeiras, em que atropelamento pra cima do rival Corinthians na tarde desse domingo, com total cobertura do futebol Nova Brasil em Campo. Com direito a gol contra e tudo mais, o Verdão fez 4-1 pra cima dos corintianos e foi tudo quase perfeito, porque o Palmeiras assumia a liderança do Campeonato Brasileiro, né, e de quebra ainda jogava o rival Corinthians na zona de rebaixamento. Mas no finalzinho da rodada, os resultados se inverteram nas partidas paralelas, né? E o Flamengo acabou vencendo o Fluminense no Clássico Carioca, Grêmio e Internacional acabaram empatando no Clássico Gaúcho e não aconteceu nenhuma coisa nem outra. O Verdão continua vice-líder do Brasileirão, um pontinho atrás ainda do líder Flamengo, e o Corinthians, por conta dos critérios de desempate, ainda não adentrou o Z4 da competição. Depois da partida, o técnico Abel Ferreira concedeu entrevista coletiva, microfone Nova Brasil em Campo esteve presente e ouviu as palavras de um paz e amor Abel Ferreira. O que uma goleada diante do rival não faz, né? Ele deu um recado pra imprensa de forma amigável. Ouve aí, Weber Lima.
9: Ao contrário do que vocês pensam, que eu não gosto da imprensa, eu não gosto, nem, não é da imprensa, eu não gosto de ninguém que ofenda o outro. Gosto de ninguém que use outros adjetivos para caracterizar um treinador que comete erros e acertos e tem defeitos e tem virtudes. Foi no final falar com o Darongo, foi pá, desculpa por tudo que aconteceu, desculpa, um dos meus pontos fortes acaba por ser o meu ponto fraco, que é ser altamente competitivo e odiar perder em determinados momentos, isso não explode dentro de mim, mas não tenho nada contra ele, ele é um pai de família como eu, e pedi-lhe desculpa porque acho que não... eles não merecem, porque tentam fazer o melhor que sabem que podem, e portanto eu contra vocês não tenho absolutamente nada, estou a falar aqui de vocês diretamente e tenho todo o direito de criticar e elogiar quando entenderem, mas estava a brincar, estava com algumas saudades, confesso.
8: Quem diria, né? Abel Ferreira, todo carinhoso ali com os jornalistas. Isso se deve muito à apresentação brilhante do Palmeiras, goleando o rival na tarde de ontem. O Abel Ferreira que voltava, né, à beira do gramado, por isso que ele falou de saudade, né? Porque desde a data FIFA ele não teve contato com os jornalistas, ele estava suspenso no primeiro jogo pós-paralisação diante do Bahia no meio de semana passado, e ontem foi o retorno dele ao comando técnico do Palmeiras. Palmeiras que agora vai gigante pro duelo semifinal de quarta-feira, também com transmissão Nova Brasil em Campo, no Rio de Janeiro, estádio do Maracanã, partida de ida da semi da Liberta diante do Fluminense. Pelo Brasileirão, Palmeiras volta a campo no sábado, diante do Atlético Paranaense, também como visitante.
0: Rápido break, na volta a gente fala do Verdão, aqui no Nova Brasil em Campo, com pão de alhozinho, resenha boa, tem pão de alhozinho, dá jogo!
10: Vai ficar no...

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11: Com a movimentação um pouco mais intensa pela BR, você pode pegar a Suburbana, se sai agora de Paripe, e o seu destino é o Largo da Calçada. São Martin também é uma boa rota para quem segue em direção à BR-324, saindo do Largo do Tanque. Bonocô apresenta intensidade, mas sem congestionamento nos dois sentidos. 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
12: Horas e 26 minutos, da Viva, começando com você, esse bloco do Nova Brasil em Campo, para falar do Palmeiras. Verdão, a vitória que dá uma animada aí pro jogo contra o Fluminense, quarta-feira, transmissão da Nova Brasil em Gaviva.
9: É, que nem o Lucas Basílio falou, quase tudo perfeito ontem pro Palmeiras, né? Não fosse a vitória do Flamengo e também lá no Sul, né? Aí pro Corinthians ia ser lasqueira, né? Teve, graças a Deus, o empate do Grêmio com o Inter. É, agora é tudo lindo, né? Pro seu amigo Abel Ferreira, tudo fica lindo, né? Ficou amigo da imprensa, foi cumprimentar o Daronco, foi tudo certo. E o Palmeiras só não ganhou demais, o Eber, sinto dizer isso, só não ganhou demais porque tirou o pé, realmente. Um ouvinte nosso mandou um áudio aí, tirou o pé, porque se tivesse martelado aí, a coisa ia ficar mais feia ainda, viu, Eber?
12: E na sua opinião, Veloso, em relação ao Palmeiras, esse tipo de jogo dá uma animada pra uma decisão, Veloso, ou não tem nada a ver uma competição com a outra?
13: Não, dá sim, dá confiança. E mais do que isso, né, a vitória, claro, importante no clássico, 4-0, poderia ser mais, mas é a sequência do Palmeiras, né? Jogou bem contra o Grêmio, não ganhou, jogou bem contra o Bahia, ganhou de 1-0, e agora jogou bem de novo contra o Corinthians e meteu uma goleada no maior rival, né, que poderia ser mais. Inclusive, todos os jogos o Palmeiras poderia ter marcado mais. No Grêmio não marcou nenhum, poderia ter sido um 5. Então, o momento do Palmeiras é bom de novo. O Abel encontrou o time de novo. Ele teve um período assim no primeiro turno, que o Palmeiras emendou acho que umas 8 vitórias seguidas. E agora ele encontrou esse time de novo de uma outra forma, com 3 zagueiros, 3 jogadores de meio campo, 2 atacantes e 2 alas. E o Palmeiras está funcionando bem. E eu acho que ele vai dessa forma, porque o time se protege muito bem, né? Quando você tem 3 zagueiros e 3 jogadores no meio de campo. Então o Palmeiras jogando fora de casa é muito forte. E acho que tem tudo pela confiança, pela forma como está jogando, pelo momento de já conseguir um bom resultado contra o Fluminense, mesmo jogando fora de casa.
12: O Vanderlei José Cremasco mandando boa tarde para todos, falando: olha o sorriso do Veloso, é só alegria. Levi Pedroso mandando um abraço, falando que o Corinthians já era. Celso, na sua opinião em relação ao Palmeiras, que atropela o Corinthians, um Corinthians morto, como a gente disse aqui, sem brilho, sem vontade, sem absolutamente nada, e ganha, acho que, ânimo aí para esse jogo de quarta, né?
14: Palmeiras, sem dúvida. Normalmente, quando você tem um Palmeiras e Corinthians, o vencedor, ele não vence só o clássico, ele ganha fôlego pro resto da temporada. No caso, é final de temporada, Palmeiras tem Libertadores, tem Copa do Brasil, tem Campeonato Brasileiro, tem muitas frentes, isso dá moral. Tanto que, antes mesmo do jogo contra o Bahia, o torcedor do Palmeiras vai lá, contra o Corinthians, é isso aí. É um jogo especial, e ganhar do maior rival, ainda mais o Palmeiras. O Palmeiras foi pro confronto contra o Corinthians e nos últimos 8 jogos tinha perdido 4, ganhado só 2. O Palmeiras foi eliminado pelo Corinthians na Copa do Brasil.
12: Sim.
14: Perdeu o título paulista pro Corinthians, então tá o Corinthians engasgado. Aí já meteu 4 logo para acabar com essa sina e resgatar a confiança. O Palmeiras sempre foi muito competitivo, mas não tava jogando mais bem. Agora não, com o Abel voltou a jogar bem.
12: Voltou a jogar bem depois da super data FIFA. 18:30, vamos falar das coisas do tricolor, o São Paulo incaível que venceu. Ah, rapaz, lembrei do negócio aqui, ó.
14: 45 ainda não, hein?
12: Mas tá lá, tá quase lá. 39, agora pega o Vasco misto no sábado no Morumbi, ganha também, vai a 42, aí já era.
9: Tá confiante.
12: Já era. O São Paulo é incaível. Tá diferente. Mas sabia, na hora que tomou o gol do Vitória, eu falei: ih, rapaz, vai acertar um negócio.
14: O Tricão já se borrou.
12: Tricão, naquela hora, começou a se borrar. Eu falei: calma, não, Tricão, calma.
9: Deixou a freada.
12: Deixou. Eu falei: calma, Tricão, calma, que tem o segundo tempo. E ele veio, o Rafael ainda fez uma defesaça.
14: Esse é o Tricão.
12: Aí, ó, o Tricão. Esse é o Tricão humano. Aquele que a gente traz é o boneco dele, né? É o Bebê Reborn. Esse daqui é o real, ó. Tá vendo aqui, ó? Fraldão do São Paulo. Olha, ó, conforto e proteção pro seu bebê. Olha que beleza, ó. 36 fraldas, tá acabando. Tá acabando. Foram tantos clássicos.
9: Não tem aba, não, hein? Essa vaza à noite.
12: Vaza.
14: 38 rodadas. Vai ficar duas rodadas sem fralda.
12: Teve muita decisão e muita competição, eliminação.

0: jogos internacionais, havia perdido para o Santos e perdido também para a equipe do Cruzeiro e retomou o caminho das vitórias depois de duas derrotas consecutivas. Com isso, o São Paulo chegou à nona colocação do Campeonato Brasileiro, 39 pontos conquistados, 7 da zona da degola, 7 do Internacional, que tem 32, o primeiro dentro do Z4. A partida contou com a participação de Lucas Moura, ele que está de volta depois de uma lesão de ruptura do tendão de Aquiles da perna direita, voltou em tempo recorde, 5 meses de recuperação para ele, 4 meses antes da média dos atletas de alto rendimento com essa lesão. O tricolor paulista conta com ele para esse restante de temporada e conquista uma vitória importantíssima contra um adversário que está na briga direta contra o rebaixamento. O técnico Dorival Júnior falou um pouco sobre os desafios do trabalho à frente do São Paulo neste momento delicado da história do tricolor paulista.
1: Talvez tenha sido um dos trabalhos mais complicados da minha carreira, em todos os sentidos. Vocês às vezes não têm ideia de tudo o que acontece, que se passa dentro do nosso treinamento. Só para vocês terem uma ideia, hoje nós estamos com 3 campos lá, como sempre tivemos, e nenhum deles em condições de nós estarmos em cima desse campo, e nós estamos improvisando de todas as maneiras para que possamos dar sequência em treinamentos. Na minha opinião, tem acontecido até algumas lesões em razão de tudo isso que vem sobrecarregando o trabalho. Piso muito duro, em outros muito, muito molhado, e os jogadores perdendo aceleração, frenagem, né? E de repente provocando lesões. Então isso aí tá complicando bastante. Aconteceram N problemas que nós não conseguimos uma solução rápida.
0: O São Paulo volta a campo no próximo sábado, às 9 horas da noite, novamente, contra a equipe do Vasco da Gama pelo Campeonato Brasileiro. O tricolor ainda não se reapresentou, recebeu folga neste domingo e hoje apenas trabalha com os atletas lesionados em recuperação. Amanhã, o elenco são paulino se reapresenta no CT da Barra Funda para dar sequência no trabalho, visando mais um duelo de 6 pontos contra a equipe do Vasco, outro time que está na briga contra o rebaixamento, assim como São Paulo. 39 pontos conquistados, faltam 6 para o número mágico de 45 pontos e aí sim escapar de vez do rebaixamento. Essas são as informações do São Paulo. Volto com vocês aí do estúdio. Grande abraço, Weber.
2: Grande abraço, Felipe Oliveira. Ó, primeira informação, né? A renovação do contrato do Lucas. Tem muita gente perguntando aí se vai se renovar ou não. Já tá renovado. Já estava renovado antes da lesão. Já estava tudo acertado com o Lucas. O Lucas vai renovar o contrato com o São Paulo. Não é opinião, é informação. E a outra é sobre o Dorival Júnior. Dorival Júnior, um pouco do que o Veloso usou em relação ao Gabriel Paulista, eu vou utilizar para o Dorival. O trabalho do Dorival não é bom. Não é bom no São Paulo. Trabalho do Dorival neste ano de 2026, nem no Corinthians e nem no São Paulo foi bom. E aí fica utilizando desses absurdos aí de ir para uma coletiva, falar que o gramado do CT da Barra Funda não é bom, que não, os 3 gramados não têm condições, que provavelmente machuca os jogadores. Olha, isso daí é desculpa. É mais uma desculpa do Dorival, que foi oportunista, porque ganhou o jogo e decidiu falar isso daí, né? Pra dar uma desculpa em relação ao seu trabalho ou aos resultados do São Paulo que não vem, né? O São Paulo caiu pra Juventude em Copa do Brasil, caiu na Copa Sul-Americana pra um time pífio do Boca Juniors, e aí fica roubando essas desculpinhas, né? O seu trabalho não é bom, Dorival. É isso que você tem que repensar. Né, depois do que você conquistou no Corinthians, esse ano de 2026 ele não é bom. Veloso, a sua opinião em relação a essa declaração aí do Dorival Júnior criticando o CT abertamente, que deveria ser um assunto a ele tratar com a diretoria do clube.
3: É, com certeza, isso sim, tem que tratar com a diretoria a questão de dar condições pro time trabalhar, né? Dorival tem um ano muito difícil realmente, um ano complicado, não foi bem no Corinthians, foi demitido, chegou no São Paulo, ficou 10 jogos sem vencer no São Paulo, também no Brasileiro, então tá muito ruim.

0: ruim o trabalho do Dorival. Eu acho que o tempo só da fala do Dorival com relação ao Gabriel é que o São Paulo ganhou, né? Então, pelo menos o Dorival usou do momento em que ele ganha a partida para reclamar, e acho que ele pode fazer, não sei se ele já não fez, essa reclamação interna também com relação ao gramado. Realmente, se o São Paulo, hein, não tem um campo que ofereça condições para os jogadores treinar, e nós já vimos há pouco tempo, semana passada, cortaram a luz do Morumbi, do Morumbi. Olha a situação que está o São Paulo, e o Dorival vem com mais essa ainda. É que assim, aos poucos a gente já sabe a situação que tá, né? Que é difícil também. Bem complicada a situação financeira. Mas algumas coisas que aparecem depois como notícias pra gente, a luz cortada, o campo sem condição, olha a situação, e aí isso tudo vai impactando também no trabalho do Dorival. E acho que essa questão, minimamente, tem que ser resolvida, né? Você não pode... Não dá para os atletas, e aí o São Paulo também é um dos clubes que tem jogadores que reclamam demais do sintético, mas você não pode não ter nem a condição básica, que é ter um campo de treinamento que se ofereça para os seus atletas, né? Acho que o São Paulo daqui a pouco vai fechar o CT e vai voltar, lá daquela época de 80, a treinar no estádio do jogo, no Morumbi, porque se não consegue mais ter... A gente já sabe que a situação de Cotia também está longe daquela lá no começo, quando era excelência. Também tem dificuldade lá com relação aos gramados, e parece que a crise está chegando mais longe agora, afetando até o campo sem treinamento do futebol profissional.
1: O Renan falou aqui durante, a gente gravou, né, o SBT Esportes, o Renan falou exatamente isso, a condição lá em Cotia é da mesma, tá no mesmo nível. Cotia tá no mesmo nível.
0: Tempo, né?
1: E na sua opinião, Celso, a declaração do Dorival Júnior, São Paulo fez o que tinha que fazer mesmo, ganhar do pior visitante, fez, foi lá, ganhou, suou pra ganhar, mas ganhou, conquistou os 3 pontos e está chegando perto aí da zona mais, de fugir da zona do rebaixamento, mas em relação ao Dorival, Celso.
2: E a gente tá caindo naquilo que o Crespo pregou.
1: 45
2: pontos, se livrar do rebaixamento é o que São Paulo tá fazendo na temporada.
3: O Dorival também, eu concordo com vocês, era algo que ele poderia ter trabalhado internamente, que a gente tá falando de estrutura, ele cobra, né? Assim, quando você coloca também assim, publicamente, é que São Paulo tá ainda no desmando. Se você juntar São Paulo e Corinthians, e olha a grandeza desses dois clubes, a gente tá falando de 5 mundiais, de 4 Libertadores, de 13 campeonatos brasileiros, são dois dos maiores clubes do país.
1: Ô Celso, um outro número importante. Os quatro clubes, top 4 de faturamento anual: Flamengo, Palmeiras, São Paulo e Corinthians.
3: Só que aí você tem dois clubes bem geridos.
1: Sim.
3: E dois que são essa bagunça aí. Olha com São Paulo e Corinthians. Olha a situação do cortar luz. Não ter campo bom pra treinar. Não pagar salário. São Paulo também pagou agora recentemente, que entrou o dinheiro lá da empresa, a Ticketmaster, que estavam lá implorando pra provar, pra pagar. Então é muito triste você ver os clubes dessa maneira. E por que que isso acontece? Porque os dirigentes que passaram por lá não olharam para o clube, olharam para os próprios interesses. Aí deu no que deu. São Paulo falido, Corinthians falido, duas grandes agremiações, duas grandes instituições fazendo vexame do ponto de vista financeiro.
1: E olha, para vocês terem uma ideia, eu falei aqui dos quatro que faturam mais, Corinthians e São Paulo já passaram de um bi ano. Você acha que não tem jeito? Uma empresa que deve 2 bi. 3, né? O Corinthians tá indo pra 3 e o São Paulo tá indo pra 1,5 bi. Você acha que com 1 bi por ano de faturamento não dá pra você ajeitar a casa? Pô, pelo amor de Deus.
2: Junta todo mundo, parcela,
1: entra com uma recuperação judicial, que aí você já consegue mais prazo, acaba com juros, etc, você resolve o problema. Aí não pode pedir recuperação judicial, é uma vergonha, não. Vergonha é continuar do jeito que tá. Ô Gavi, vem na sua opinião em relação à declaração do Dorival Júnior.
4: O Dorival, eu vou falar, eu não sei nem por que que ele falou isso aí. Se tivesse perdido, ainda eu até entendia, né? Ele tá jogando a culpa, procurando algum foco aí pra jogar a culpa da situação. Mas ganhou, né? Não tinha tão experiente que é o Dorival, não tinha que ter falado isso, que nem vocês falaram, era situação interna. Agora, o torcedor São Paulino tá que nem meus manos lá na, no CDP de Pinheiros, né? Tá com a folhinha lá, o calendário, riscando dia após dia, esperando terminar o ano do, do Campeonato Brasileiro, e a tabela do lado também. Vai ter começado zero São Paulo, vem eleição aí, tem que sair o Dorival, um monte de medalhão aí tem que sair também. Vai demorar muito ainda pro São Paulo ser o São Paulo que era antigamente. Vai ter que começar quase que do zero, pôr a molecada, reduzir salário, pôr as contas em dia pra pelo menos ter luz, ter força em casa, tá certo, Weber?
1: É, e contratar o Rafael Guaná, estou falando isso daqui. O Marcelo Marcucci Portugal Gouveia, se é eleito presidente do São Paulo, a primeira que ele tem de fazer é contratar o Rafael Guaná. Vai dar bom, olha o que eu tô falando, hein? Vamos pro rápido break? Não, antes, quatro mensagens. Vamos lá, o pessoal no WhatsApp antes do break. Vamos lá no WhatsApp 11 943 805 100.
5: Éber Lima e bancada da Nova Brasil, boa tarde. É José que tá falando de Santo Amaro. Mais uma besteira do Timão. Seedorf tem mais derrota do que vitória como técnico. Era um grande jogador, mas como técnico não vai ajudar o Timão, infelizmente.
6: Welber Lima, boa noite, é João José da Timbaia. Ah, gostou sábado do São Paulo no Morumbi ou você não foi? Eu acredito que você não foi, porque senão o São Paulo não teria ganho. Sentiu falta do Luciano, né, meu? Boa noite.
1: Ganhou, né, sem o Luciano.
7: Márcio Oliveira, tricolor de Sorocaba, sempre aqui com vocês, com o melhor do rádio. Se o Corinthians não abrir o olho, tem que ganhar do time do Vitória.
1: É, se não
7: aí nasce o perigo pro Corinthians. Se não ganhar do Vitória e com esse técnico que tá chegando, a segunda divisão é bem ali. Tamo junto, abraço.
8: Tudo bem? Edson Rocha aqui do Imirim, palmeirense de coração e de história. Todo mundo falando do Palmeiras, mas estão se esquecendo da Confederação Brasileira de Flamengo Ball, a CBF, que favorece aqueles meio campistas que estão lá.
1: Boa, maravilha, são as mensagens que estão chegando aqui no nosso WhatsApp. Rápido break, voltamos já já, trazendo as informações do Santos, um giro pelo Brasil, tudo isso no próximo bloco do Nova Brasil em Campo com Pão de Alhozinho. Resenha boa, tem Pão de Alhozinho, dá jogo.

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3: A Copa do Mundo de 2030 já começou a movimentar os países que vão receber a maior competição do futebol mundial. Espanha, Portugal e Marrocos são os principais anfitriões, mas a edição terá uma novidade histórica. Os três primeiros jogos serão realizados na América do Sul, no Uruguai, Argentina e Paraguai, numa homenagem aos 100 anos da primeira Copa do Mundo. Na preparação para o torneio, Espanha e Portugal apostam principalmente na modernização e adaptação de estádios. Já o Marrocos chama atenção pelas grandes obras onde está sendo construído o gigantesco estádio Hassan II, com capacidade prevista para cerca de 115 mil torcedores. O projeto é estimado em US$1 bilhão e pode se tornar o maior estádio dedicado exclusivamente ao futebol do mundo. Marrocos e Espanha querem receber a grande final, mas a FIFA ainda não definiu oficialmente o palco da decisão. Nova Brasil FM Salvador, do Departamento de Esportes, Ivo Ferraz.
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5: Com a movimentação intensa pela Estrada do Coco no sentido Salvador, você que está saindo agora do litoral norte em direção à capital baiana, pode também pegar a Via Metropolitana, Estrada do Aeroporto, Avenida São Cristóvão também tem intensidade, mas é a melhor rota no sentido paralela. 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

0: 18:48, voltamos com o Novo Brasil em Campo com a sua mensagem no WhatsApp 11 943 80 5100. Vamos lá.
1: Weber Lima, boa noite. João de Mococa.
0: Opa!
1: Weber, um abraço a toda a equipe, parabéns pelo trabalho. Corinthians, Weber, só tem uma saída. Esqueceram de São Jorge. Tem que descer do cavalo e espantar esse dragão do rebaixamento. Um abraço, bom trabalho. Corinthians vai sobreviver.
2: Oh, boa noite, Nova Brasil. Boa noite, Weber. Levi Pedro do Zona Norte. Oh, Peixão tomar dois gols em rapidinho daquele jeito lá, não pode não, cara. Era pra gente ter buscado 3 pontos. E você tá feliz, né? Foi no Morumbi lá e conseguiu a vitória, hein? Um abraço. Abraço a todos.
3: Boa noite, pessoal. Renata de Valinhos, interior de São Paulo, palmeirense, feliz depois da partida de ontem. E ó, de verdade, Corinthians agora acho que é só a ladeira abaixo, hein? Ainda mais depois das falas do Gabriel pós-jogo. Sei não, hein? Valeu, galera. Um abraço.
0: Valeu. A Renata Pavini que mandou aqui, né? Da cidade de Valinhos. Acho que é a mesma do YouTube. Obrigado pelo carinho, pela audiência. O Ricardo Timbó falou, Palmeiras, o pai do Curica. É, e o Ivanildo França, Gaviva, pede pra você mandar um parabéns pro time do Ajax da Vila Robertina, lá em Ermelino Matarazzo, que faz 50 anos de fundação hoje, Gaviva.
4: Parabéns a galera do Ajax. Esse pessoal de Várzea, eles são muito inteligentes, porque os times ou é fundado 1º de maio, ou é 7 de setembro, ou é 15 de novembro, ou é 12 de outubro, porque aí é feriado, dá pra fazer festival, dá pra tomar uma gelada, comer um churrasco. Um abraço pra galera do Ajax aí no Ermelino Matarazzo, mano.
0: Valeu, é isso aí, um grande abraço a todos vocês que vão curtir agora as informações do Peixe, que ontem fez o gol aos 42, mas tomou a virada rapidamente no segundo tempo. As informações do Santos com o Felipe Camargo. Tudo bem, Felipe?
5: Fala, Weber, tudo bem? Um abraço a você, um abraço, amigo ligado aqui no Nova Brasil em Campo. Vamos atualizar as últimas do alvinegro mais famoso do mundo. Dia seguinte da derrota de virada para o Atlético Mineiro, 2-1 na Arena MRV, o Santos deu mostras de que, mesmo não fazendo um grande jogo, poderia ter saído com a 6ª vitória seguida como visitante na competição nacional. Gabriel Barbosa, ou Gabigol, numa jogada de Felipe Coutinho, conseguiu fazer aos 43 do segundo tempo 1-0. Mas o Santos, em 2 falhas seguidas, tomou a virada nos acréscimos em Belo Horizonte. E o que chamou a atenção? A falha do goleiro Diógenes. Diógenes, que foi muito importante na vitória no Clássico sobre o São Paulo, fez defesas importantíssimas contra o Flamengo na Vila, voltou a falhar. Já tinha falhado contra o Remo em Belém, mas o Santos ainda conseguiu, mesmo assim, buscar o gol da vitória. Voltando um pouquinho mais no tempo, o Santos vencia por 2-0 o Bahia, lá em Salvador, no primeiro turno do Campeonato Brasileiro, e o Diógenes falhou, abrindo possibilidade para o tricolor baiano diminuir o placar e depois empatar o jogo. Perguntamos ao Cuca sobre o desempenho de Diógenes, essa oscilação. Vamos ouvir o que fala o treinador santista.
6: É, a gente tem que tomar cuidado, né? Principalmente eu como treinador, e não achar culpado numa derrota, né? Por isso que eu prefiro que questionem o meu trabalho do que do próprio jogador. Eu vou, lógico, conversar com o preparador de goleiro, vou conversar com ele, ver, procurar entender dele o que ele pensou nessa bola, por que que ele não agiu e não conseguiu nem reagir. E são coisas que aqui, ao olho nu, a gente tem uma ideia, mas o sentimento do jogador, a gente tem que saber, né? O que passou na cabeça dele nessa bola. Hoje não foi um jogo que ele fez grandes defesas, né? Não lembro, assim, dele ter feito grandes defesas. Já contra o Flamengo, ele fez. E ele, o São Paulo também. Então, a gente tem que ter calma, equilíbrio, não achar culpado em cima de um resultado ruim como foi esse, da forma como foi, se perder com 2 gols nos acréscimos, não é normal, né? E a gente tem que procurar entender, conversar com ele do porquê e tentar corrigir.
5: O Santos perdeu o Ilharão, que aos 8 minutos do primeiro tempo sentiu um problema muscular. Deve ficar fora por pelo menos 4 semanas e ele estava pendurado. Acabou chutando uma bola para dentro do campo e tomou o terceiro cartão amarelo, o que ainda ratifica a ausência dele contra o Fluminense. Duelo do próximo domingo no Maracanã. Jogo esse que deve marcar também a volta de Neymar, que não jogou em Belo Horizonte por causa do gramado sintético, Weber Lima.
0: Maravilha, Felipe Camargo. Vamos com mais 4 mensagens do WhatsApp antes do giro pelo Brasil. Vamos lá, o pessoal que envia sua mensagem e participa conosco. Cadê aqui? Deixa eu ver se eu abro aqui. Não tem de texto? De texto deve ter, mas que eu tenho que abrir aqui. Enquanto isso, vamos dar um giro pelo Brasil, Antônio Lima.
7: Fala, Weber Lima, um grande abraço a você, a quem nos acompanha no Novo Brasil em Campo. Nesta segunda-feira daremos um giro pelo Brasil, trazendo as últimas informações dos clubes brasileiros. Ontem, pela 30ª rodada do Brasileirão, o Flamengo venceu o clássico Fla-Flu diante do Fluminense no Maracanã pelo placar de 1-0, gol de Carrascal. Ainda durante a partida, Pulgar cometeu uma falta dura em cima de Rodrigo Castillo, atacante do Fluminense, em que o volante flamenguista levou a sola da chuteira na altura do joelho do atacante do Tricolor das Laranjeiras e recebeu somente um cartão amarelo, o que gerou muita polêmica. O lado do Fluminense pedia a expulsão do atleta do clube rubro-negro. Após o confronto, o treinador Leonardo Jardim simulou o lance com o diretor Rodrigo Paiva do Mengão e disse que o árbitro Rafael Klein acertou na decisão.
8: Isto é uma falta de cartão vermelho por trás ou por lado. E outra coisa, eu estar a disputar uma bola com ele, no momento, e a bola aí foi ali com o pé. É diferente. Mas vem tanta maldade. Ah, de querer. Ah, o Flamengo devia ser expulso do jogador. Outra coisa é, está de costas e vê o outro para cá e ele vem. Meus amigos, vocês têm que ver isso, vocês sabem. E eu acho que o árbitro teve bem, como o do São Paulo ontem teve bem também.
7: Com esse resultado, o Flamengo segue na liderança do Campeonato Brasileiro com 64 pontos e o Fluminense na terceira posição com 51. Agora as duas equipes voltam a campo pela ida da semifinal da Libertadores. O Tricolor das Laranjeiras pega o Palmeiras no Maracanã na quarta-feira e o Mengão enfrenta o Estudiantes da Argentina em La Plata na quinta-feira. Ambos os jogos acontecem às 21h30 da noite. Também pela 30ª rodada do Campeonato Brasileiro, o Vasco ficou no empate sem gols com o Remo em São Januário e perdeu a chance de se distanciar ainda mais da zona de rebaixamento. Está na 14ª colocação com 35 pontos e amanhã enfrenta o Boca Juniors da Argentina em La Bombonera pela ida da semifinal da Copa Sul-Americana. E ainda há uma indefinição sobre o jogo da volta, onde será realizada esta partida, pois o Vasco na manhã desta segunda-feira entrou com uma nova liminar na Justiça do Rio de Janeiro para reverter o veto do consórcio Fla-Flu e poder utilizar o Maracanã na partida de volta contra o Boca pela Copa Sul-Americana. Weber Lima.
0: Maravilha, Antônio Lima. Olha, além disso, o Ministério Público solicitou reconsideração à desembargadora Sueli Lopes Magalhães, que indeferiu o pedido para o Vasco jogar no Maracanã na última sexta. O órgão carioca quer que o jogo seja no estádio por questões de segurança. Deixa o Vasco jogar no Maracanã, pô. 18h57, pra gente fechar o programa, tem umas mensagens aqui, a opinião também do Veloso, do Celso e do Gaviva nesse lance do Pulgar, que é um absurdo, né? O mais absurdo não é o árbitro não expulsar, é o VAR não chamar, é o que eu falo sempre. Então o VAR tem que chamar o cara, falar, olha, vem ver aqui e você decide. Weber, boa noite, deixa o Corinthians assim mesmo, tá bom demais. O Ranieri Wagner, de Cabo de Santo Agostinho. Tem uma boa aqui, rapaz. Essa daqui, o Davi do Sacomã, ele tá louco. Se tivéssemos duas torcidas, os jogos teriam outros resultados. Esquece isso daí, ô Davi. Podia estar a torcida do Corinthians ali no jogo e não ia adiantar de nada. O Douglas de Itaquera, Coab 2, Coringão é segunda divisão, não tem pra onde correr. E um engraçadinho aqui, tá escrevendo Orlando de Mogi das Cruzes, falou que tá na fila lá do pediatra para conseguir um atestado pro Weber no jogo de São Paulo e Vasco, que vai mandar no e-mail do Gaviva. Tamo junto, nosso querido amuleto da sorte, vai te catar. Bom, vamos lá. Gaviva, na sua opinião, tinha que expulsar ou não o Pulgar?
4: É o Pulgar ou é o Carrascal que deu?
0: É o Pulgar.
4: É o Pulgar, mas ele deu no meio do joelho, velho. Isso aí é lance de expulsão direto.
0: É, eu achei que não foi nada. E você, Veloso?
9: O Gui.
0: Eu vi.
9: O joelho, o joelho.
0: Eu achei que não foi nada. E você, Veloso?
9: Cara, o VAR tinha que chamar pra ver se era uma expulsão direta, se ia mandar prender, o que ia fazer com o Pulgar.
0: Aí, tá aqui, ó.
9: Cara, absurdo. Absurdo o que aconteceu, não tem explicação porque o Pulgar mais uma vez não foi expulso. Parece que o Pulgar tem licença pra caçar dentro de campo. Tem licença pra dar pancada em todo mundo que tá liberado, porque o que aconteceu não tem explicação. Não tem assim, interpretação, interpretei que ele. Ou o Léo Jardim passando vergonha ali.
0: Não, o pior é o VAR, Veloso. Não. O pior é o VAR que não chama o juiz.
9: E o treinador passando vergonha. Porque o pé é assim, porque. É uma vergonha.
0: É
9: uma
0: maldade, que não viu maldade. Não tem maldade.
9: Porque é um movimento natural. A bola nem tava mais em disputa. Ele errou a bola e deu no joelho.
0: Sim.
4: O Weber dá risada.
9: Cantígio já, sei lá. Ah, absurdo. Isso. O que aconteceu no Maracanã ontem foi absurdo. E a gente sabe, né? O Klein um pipoqueiro, pipocou porque o Flamengo cobrou no jogo do Santos lá, que ele se achou prejudicado, que não foi também. E o
0: Klein, foi com o Santos, achei.
9: E o Klein foi lá e deu uma pipocada histórica, não pode apitar jogo grande porque ele treme.
10: Até acho que o Flamengo foi prejudicado contra o Santos.
9: Eu não acho, não.
10: Eu não daria por ele o último pênalti.
0: Eu também não daria.
10: Até aí tudo. Uma coisa, outra coisa.
0: É.
10: Juiz, cara, é pra fazer o que é justo. Não é um lance de interpretação. Ele é claro pra mim, pra você, pra qualquer um que foi lance pra expulsão. Pior é o árbitro não marcar, o VAR não chamar, mas pior ainda é ver o Léo Jardim fazendo aquele absurdo. Pegando lá o Rodrigo. Esqueci o nome do sobrenome dele, do assessor lá, do.
0: Ah,
10: o
0: Rodrigo Paiva.
10: O Rodrigo Paiva como cobaia. Eu queria. Não, é ridículo. É vergonhoso. Eu queria saber. Se fosse um lance desse no Pulgar, ele ia estar lá demonstrando.
0: Fazendo gracinha.
10: Fazendo gracinha. É, sabe, isso é de uma desonestidade intelectual muito grande, porque quando é a favor, faz ceninha, tira sarro, agora é contra, fica lá chorando o tempo todo. Então, tudo. Eu não vou nem falar o que eu posso falar.
0: E outra coisa aqui, pra gente fechar o programa, eu queria dar os parabéns ao Renato Gaúcho, que ontem levantou uma tese muito importante sobre essas gringaiadas que estão chegando no Brasil. Ontem na coletiva ele falou sobre isso. Ele falou, não é porque liberou atleta estrangeiro no Brasil que tem que trazer de qualquer jeito. Isso daqui é uma coisa que os treinadores devem questionar os clubes, pô. Ele falou que a adaptação dos caras é muito difícil. Ele falou que entra no vestiário do Grêmio, é um belga, é um.
10: Croata.
0: O Blake White lá, o Amuzu. Ele falou, cara, os caras não. O Amuzu tá um ano e meio aqui, não consigo conversar com o cara. Né? Então começa a trazer, não é porque liberou que pode trazer, vai trazendo.
10: Ah, tá um tradutor, ué.
0: Então, mas ele falou que é difícil, fica o cara do lado dele o tempo todo. Ele falou que os grupos ficam isolados um grupo do outro. É um questionamento importante, porque nós temos jogadores de qualidade. A qualidade desses caras gringos que estão jogando aqui, tenho certeza que temos. É o seguinte, fechando o programa de hoje, Gaviva, um grande abraço. Opa. E até amanhã, Gaviva.
4: Até amanhã. Amanhã, se Deus quiser, um abraço, Weber, Veloso, Celso, toda a galera trampando aí no áudio, no vídeo, na produção, nossos ouvintes. 5:30 PM, hein? Tá diferente! Brasil em campo!
0: Tá diferente, Gaviva. Vai começar daqui a pouquinho o Chapecoense Atlético Paranaense na Arena Condá. E aqui em Bragança Paulista, às 9:00 PM, fechando a rodada, Bragantino e Cruzeiro. No Couto Pereira já tivemos um jogo nesta tarde, Coritiba e Botafogo 1-1. Veloso, um grande abraço, até amanhã.
9: Weber, um abraço. Amanhã estamos de volta, hein?
0: Celso, um grande abraço e até
10: quinta.
0: Quinta você estará também no jogo entre Estudiantes e Flamengo.
10: E o Novo Brasil em campo.
0: Boa, Celso. Obrigado pela audiência, pelo carinho. Voltamos amanhã às 5:30 PM no seu programa de futebol diário com pão de alhozinho. Com pão de alhozinho da jogo. Fiquem com Deus. Tchau.
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0: Brasil, Skank, Noites de um Verão Qualquer, Mais Que Moderna Brasileira, agora 7:19, muito boa noite, excelente semana.
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1: 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Estamos na Avenida Paralela, com trânsito intenso pela BR-324, estrada do aeroporto. É uma boa rota para quem sai de Simões Filho e segue no sentido Paralela. Passando por São Cristóvão, você encontra fluxo intenso, mas flui melhor do que a Caribé. Enquanto isso, fluxo intenso pela orla da cidade, mas agora sem retenção. 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Letícia Rocha, Nova Brasil, Salvador, 104,7.
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2: Agora 7:22, este é Gilberto Gil, esotérico.

0: Nova Brasil, intérprete Maria Bethânia, Detalhes. Fique na sintonia, mais que moderna brasileira. Rede Nova Brasil, 20 para as 8.
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25: Para você que sai do Dique em direção Rio Vermelho, ainda pode escolher Vasco da Gama, Anitta Garibaldi. As duas vias nesta segunda-feira apresentam boa fluidez. O mesmo acontece pela Avenida Oceânica, te levando até a Praia da Paciência com tranquilidade nesse horário. 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Letícia Rocha, Nova Brasil, Salvador, 104,7.
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0: Aqui o som de Guilherme Arantes, cheia de charme. Boa noite.

0: e o som da Legião Urbana, vamos fazer um filme. Fique na sintonia, tá chegando o novo Sempre Vem. A você, uma excelente semana, nos falamos. 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Agora 1 para as 8, boa noite.
1: A Copa do Mundo de 2030 já começou a movimentar os países que vão receber a maior competição do futebol mundial. Espanha, Portugal e Marrocos são os principais anfitriões, mas a edição terá uma novidade histórica. Os 3 primeiros jogos serão realizados na América do Sul, no Uruguai, Argentina e Paraguai, numa homenagem aos 100 anos da primeira Copa do Mundo. Na preparação para o torneio, Espanha e Portugal apostam principalmente na modernização e adaptação de estádios. Já o Marrocos chama atenção pelas grandes obras onde está sendo construído o gigantesco estádio Hassan II, com capacidade prevista para cerca de 115 mil torcedores. O projeto é estimado em US$1 bilhão e pode se tornar o maior estádio dedicado exclusivamente ao futebol do mundo. Marrocos e Espanha querem receber a grande final, mas a FIFA ainda não definiu oficialmente o palco da decisão. Nova Brasil FM Salvador, do Departamento de Esportes, Ivo Ferraz.
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9: 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De olho na movimentação pela BR-324, o fluxo melhorou bastante nos dois sentidos e também pela Avenida Paralela. Você que segue em direção a Lauro de Freitas pode pegar também a Avenida Caribe nesse momento. 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Letícia Rocha, Nova Brasil, Salvador. 104,7.

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1: Boa noite, eu sou João Marcelo Bosco e começa agora, aqui na Nova Brasil, o Novo Sempre Vem. A gente tem uma hora com o melhor da nova música brasileira. Um espaço na Nova Brasil para quem está chegando, artistas novos que já são consagrados e talvez algum artista que você nunca tenha ouvido. Para todo o Brasil, toda segunda-feira, 8 horas da noite. E se você estiver em São Paulo, no dia 21, no Blue Note, 10 horas da noite, o Novo Sempre Vem ao vivo. Durante o programa, eu vou falar mais sobre isso. Para começar, Júlia Mestre com o duo carioca Da Bossa. O Da Bossa é formado pelo Danilo Coutrin e pelo Jean Charnot. A faixa que os três compuseram se chama Sentimento Blues. Mistura o formato clássico, mas claro, com frescor, porque são artistas contemporâneos, com uma tristeza, com um lamento do blues. Então agora, para você, o Novo Sempre Vem aqui na Nova Brasil. Júlia Mestre e Da Bossa. 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

Você ouviu Melly em Mirante, ouviu também Jantasse com a Lineker e Yuri Rio Branco, Nocaute. Também tivemos Gilsons e Raquel Reis e Mulu em Bateu. Você continua ouvindo O Novo Sempre Vem aqui na Nova Brasil, toda segunda-feira, 8 horas da noite. A gente tem esse encontro com uma hora do melhor da nova música brasileira. Na sequência, o som do trio curitibano Capim Limão. Ele é formado por Tito, Júlio e JP. O nome da faixa é Planeta Para. Essa é a segunda faixa do álbum de estreia do grupo e a canção, ela fala de amor num verão cheio de intensidade e leveza. É o som da nova música brasileira. Capim Limão, Planeta Para. 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
1: Você acabou de ouvir Joyce Alane e João Gomes, Idiota Raiz, Deixe Ir. Ouvimos também Lued Luna e Yuri Rio Branco em Ioiô. E tivemos Doral em Dias Claros. O Novo Sempre Vem agora vai dar um pulo na redação da Nova Brasil. Vamos ouvir o Henrique Oliveira com Novo em Cena.
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4: Criado na Zona Sul de São Paulo, o cantor e compositor Doug O junta a brasilidade e música negra, com influências que passam por Cassiano e Seu Jorge. E o destaque de hoje é a nova versão ao vivo da faixa O Sol Virá, parte do EP Pelas Esquinas do Seu Ouvido. A canção ganhou uma interpretação bem acústica e intimista, sob a direção de Zé Muniz, trazendo uma imagem marcante de esperança e recomeço. Eu sou Henrique Oliveira e você pode me achar nas redes sociais com @henriquezinho23. E agora, no Novo em Cena, você curte O Sol Virá, versão ao vivo.

Você acabou de ouvir Ina Arruda fazendo a sua versão pro clássico do Dom Beto, Pensando Nela. Ouvimos Merícia, Candeia e Jadsa, Sol na Pele. Você está ouvindo O Novo Sempre Vem, essa é a Nova Brasil. Aqui, toda segunda-feira, 8 horas da noite, tem um espaço para nova música brasileira. Se você estiver em São Paulo, no dia 21 de outubro, 10 horas da noite, no Blue Note, O Novo Sempre Vem ao vivo. Rian Fidelis, Gustavo Vaz, Flávia Carr, 2 de 1 e Jorginho Neto, acompanhados pela nossa house band do Novo Sempre Vem, a banda de apoio. Se você puder, dia 21 de outubro, Blue Note, 10 horas da noite, O Novo Sempre Vem ao vivo. E agora, abrindo a próxima sequência de hoje, Letícia Fialho em Corpo e Canção. Essa faixa faz parte do álbum Maravilha Marginal, lançado em 2025. Essa música traz as influências daquela MPB feita nos anos 70 com Afro Blues. Então agora essa artista de Brasília te apresenta Corpo Canção, Letícia Fialho. 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

0: É isso aí, essa foi mais uma edição do Novo Sempre Vem aqui na Nova Brasil. Não esqueça, toda segunda-feira, 8 horas da noite, temos esse encontro com o melhor da nova música brasileira. Um espaço na Nova para todo o Brasil para apresentar o pessoal que está chegando, que está escrevendo as novas histórias, os novos capítulos da música popular brasileira. Eu sou João Marcelo Bosco, lhe muito obrigado e até a próxima edição. Até lá!
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